0: Gostosinhos não param de chegar por aqui. Mauricéia tá na sintonia da nossa programação. A Patrícia Ferreira também. Giordano, nosso muito obrigado aí pela sua sintonia. Ludmila, Osvaldo, Milton Correia. Quem tá comigo também é o Anselmo e o Ângelo. Valeu!
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0: Essa é a Liberdade FM, obrigado por estar acompanhando a gente aí, obrigado pela audiência, vamos ao rápido intervalo, a gente volta daqui a pouquinho.
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0: gente, vamos lá, porque por aqui o ritmo não para, continua.
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0: E vamos lá, se prepara aí, porque tem muito mais sucesso chegando.

Sensacional, tá vendo aí, né? Só musicão pra quem tá acompanhando a nossa programação nesse dia maravilhoso. Continue participando da nossa programação, porque daqui a pouquinho eu vou mandar aquele alô sensacional pra você. Vamos lá, a música continua.

0: musicão pra você aqui na Liberdade. Tá na Liberdade, tá bom demais. Continue participando junto com a gente aí através do nosso WhatsApp. Anote aí, é 66-3468-1200. Também tem as nossas páginas aí nas redes sociais. Tem lá no Facebook, procura a gente lá. Liberdade FM Água Boa MT. Siga também no Instagram, arroba Liberdade_1049. Vai lá. Vamos lá, a música continua.
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0: bom saber que você tá acompanhando o nosso programa, coisa boa. Hora de mandar alô, meu amigo Antônio tá na sintonia. Aline Alves também tá acompanhando a gente. A Silvia também, o José Santos, o Padua também tá acompanhando a gente, o Laércio, a Leda Maria, Emília Santiago, Raimundo e a Juliana Oliveira. Muito obrigado, viu, pelo carinho e pela audiência de vocês. Daqui a pouquinho a gente manda mais alô.
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0: Essa é a Liberdade FM, obrigado por estar acompanhando a gente aí, obrigado pela audiência, vamos ao rápido intervalo, a gente volta daqui a pouquinho.
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5: 9:25.
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3: Sensacional! As meninas da ginástica com 5 fitas do Brasil arrasaram e conquistaram ouro no Campeonato Pan-Americano Adulto de Ginástica Rítmica Rio 2026. Ao som de Voando pro Pará, elas tomaram tacacá, dançaram, curtiram e ficaram mega de boa com mais uma medalha de ouro. Comemorou o perfil da Confederação Brasileira de Ginástica no Instagram. E a mensagem continuou dizendo: nosso conjunto juvenil arrematou todas as medalhas de ouro possíveis do Campeonato Pan-Americano Adulto de Ginástica Rítmica Rio 2026. Foram 3 no total da competição. E não foi só isso, elas conseguiram mais. Nessa finalíssima de 5 fitas, a maior nota do dia. Foi a maior nota do dia, informou a CBG. Um 20.250 pro nosso time. Belo trabalho, meninas. Parabéns a todos os envolvidos nessa campanha de 100% de aproveitamento. É um orgulho para o Brasil, é o que diz a nota. Parabéns, realmente. Muito bem, já estamos de volta aqui pela Liberdade FM, tá na Liberdade, tá bom demais. E como é bom saber que você tá aí junto com a gente, hein? Aqui na 104.9.
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3: E vamos lá, porque por aqui é só música boa.
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0: uma atrás da outra, menos intervalos, mais música boa, muita informação do Brasil e do mundo, muitos alôs também. Vai mandando seu WhatsApp aí pra gente. Aqui você fica muito bem informado e ouvindo a melhor programação musical. E a música não para, vamos lá.
1: Júnior, o que será que tinha naquele áudio, hein, meu irmão?
2: César, eu também quero saber, viu?

0: liberdade tá bom demais. A música por aqui não pode parar. Suas participações também. Já mandou seu WhatsApp pra gente? Ainda não? Tá esperando o quê? Tô aqui aguardando o seu toquezinho pra mandar aquele beijo, aquele alô, viu? Vamos lá, aumenta o volume. A música continua na liberdade.
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0: que você tá acompanhando a gente. A gente fica feliz de saber que você tá aí, viu? É hora de mandar aquele salve, aquele alô pra quem tá acompanhando a nossa programação. Meu amigo Wagner tá na sintonia, né? Meu amigo Carlos Miranda também, a Beatriz, o Marques, obrigado pelo carinho. Alô, Luiz, aquele abraço. A Edna também, o Francisco, a Rosineide Maria. Muito obrigado pelo carinho, pela sintonia de vocês. Daqui a pouquinho tem mais alô. É verdade.
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0: E essa é a Liberdade FM, tá na Liberdade, tá bom demais. Continue ligado, a gente acabou mais um bloco, mas a gente volta daqui a pouquinho com muito mais pra você. Pera aí.
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0: Deixa acontecer. Às vezes essa é a frase que a gente mais precisa ouvir. Quando o coração tá cansado de esperar e a cabeça cheia de perguntas, nem tudo acontece no nosso tempo, nem tudo sai exatamente como a gente planeja. Existem caminhos que só fazem sentido depois que passamos por eles. Você já fez a sua parte? Então continue acreditando. Você não pode carregar sozinho o peso de querer controlar tudo, de tentar prever cada detalhe e de se preocupar com aquilo que ainda nem aconteceu. Há momentos em que o melhor que nós podemos fazer é seguir em frente, manter a esperança e confiar que cada coisa vai encontrar o seu lugar. Somente acredita. O resto, Deus vai fazer por você. Talvez a resposta não venha hoje. Talvez a solução apareça de uma maneira completamente diferente daquela que você imaginou. Mas isso não significa que nada esteja acontecendo. Enquanto você espera, muita coisa pode estar, né, se preparando aí nos bastidores da vida. Então não permita que uma dificuldade momentânea faça você desistir de um sonho que levou tanto tempo para poder ser construído. Continue caminhando, mesmo que devagar. Continue tentando, mesmo depois de uma queda. Continue acreditando, mesmo quando os resultados ainda não aparecem. E que nunca lhe falte fé. Fé para começar novamente, fé para atravessar os dias difíceis, fé para poder entender que algumas portas fecham para que outras possam se abrir. Faça o que tiver ao seu alcance. Entregue o que não pode controlar e siga. Deixa acontecer, somente acredita. O resto, Deus faz por você. Que nunca lhe falte fé.
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0: Tá vendo só como foi rápido?

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0: Música boa pra você é aqui na nossa programação.

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0: uma atrás da outra, menos intervalos, mais música boa, muita informação do Brasil e do mundo, muitos alôs também. Vai mandando seu WhatsApp aí pra gente. Aqui você fica muito bem informado e ouvindo a melhor programação musical. E a música não para, vamos lá.
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0: Só música pra você aqui na Liberdade. Tá na Liberdade, tá bom demais. Vamos lá, a música não pode parar, a música continua por aqui. Um ótimo dia pra você.
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0: que você tá acompanhando a gente. A gente fica feliz em saber que você tá aí, viu? É hora de mandar aquele salve, aquele alô pra quem tá acompanhando a nossa programação. Meu amigo Wagner tá na sintonia, né? Meu amigo Carlos Miranda também, a Beatriz, o Marques, obrigado pelo carinho. Alô, Luísa, aquele abraço. A Edna também, o Francisco, a Rosineide Maria. Muito obrigado pelo carinho e pela sintonia de vocês. Daqui a pouquinho tem mais alô.
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0: Dá um tempinho aí que eu volto já já trazendo mais super sequência pra você.
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6: 954.
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6: E os alôs e os abraços não param na nossa programação. Vamos lá, minha amiga Cidinha, todo dia acompanhando a gente, a Selma, a Helena também tá acompanhando o nosso programa, o Marcelo. Alô, João Roberto, um abraço para você, o Nilson. A Thalita Oliveira também, o Jorge Melo. Alô, Beatriz, valeu.
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6: Voltamos depois de um intervalo comercial bem rápido e para continuar nesse clima, vamos aproveitando aí a próxima música que selecionamos para vocês aí, simbora.
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6: Respira fundo aí, curte o que vem agora porque é só música boa.

0: música boa pra você aqui na Liberdade. Sempre bom, inclusive, saber que você tá aí do outro lado, acompanhando a gente pelo seu rádio. Obrigado, viu? Ou pelo aplicativo, ou pelo celular, né? Esteja você na tua casa, no teu carro, no seu trabalho. Nós agradecemos e muito a sua audiência. Vamos lá, música não para.
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maravilhoso e que dia sensacional, porque você tá aí acompanhando a nossa programação. Nosso muito obrigado pela sua audiência. É muito bom saber que tem assim, ó, um monte de gente ouvindo a gente por toda a cidade. Obrigado pelo carinho, muito obrigado pela sua sintonia. Vamos nessa, a música não para.

0: que você tá aí acompanhando o nosso programa. A gente fica muito agradecido pela sua audiência. Vai pedindo o seu som, mandando seu alô. Agora é hora de mandar beijinhos e beijinhos e beijinhos pra minha amiga Luluzinha Pires. A Michirlânia também tá na sintonia, obrigado pelo carinho. O Zé Bernardo também tá acompanhando a gente aí, valeu. A Marinalva Santos, o Silvio e a Gerriane também tá acompanhando o nosso programa. Um grande abraço.
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0: Essa é a Liberdade FM, tá na Liberdade, tá bom demais. Continuem ligados aí porque o próximo bloco ele promete surpreender, tá? Não perca não.
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3: Saia daí, voltamos já.
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6: 10 e 10.
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2: 10h21.
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2: 10h41.
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2: 11:03.
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Boa noite, queridos amigos e ouvintes do Songs by Night. Que alegria imensa poder estar aqui, dividindo mais um pedacinho desse tempo tão especial com você. Eu sou o Jorge Ventura, e é um privilégio, de verdade, ter a sua sintonia, ter você aqui conosco, fazendo parte dessa nossa conexão que se forma a cada som, a cada palavra. Este é o seu refúgio, um oásis de serenidade no avançar da noite, um convite para desacelerar o ritmo do mundo lá fora e mergulhar em algo mais profundo, mais humano. No Songs by Night, cada história que chega, cada recado que compartilhamos, cada verso de poesia é um elo que nos une, uma ponte de afeto construída com carinho. Nossa intenção é sempre trazer uma dose de otimismo, de amor, de celebração pela vida, através de canções que falam direto ao coração. Nestas horas de escuta e reflexão, a música é o nosso abraço mais sincero, a melodia que acolhe e conforta. Ela não apenas toca, mas abraça a alma. E é essa a nossa promessa, para cada encontro. Prepare-se para uma jornada onde a tranquilidade é a nossa guia e a emoção a nossa companheira. Para abrir os nossos caminhos para essa primeira parte do programa, tem uma escolha que é pura melancolia envolvente. Uma canção que nos convida a permanecer, a sentir cada nota. De Benjamin Orr, vamos ouvir agora Stay the Night. Fique conosco.

noite, queridos ouvintes. Jorge Ventura aqui, na primeira parte do nosso Songs by Night. Neste nosso oásis de serenidade, convido você a um momento de fé, de silêncio interior, para que a alma possa respirar. Senhor, Tu me sondas e me conheces. Sabes quando me sento e quando me levanto. De longe entendes o meu pensamento. Esquadrinhas o meu andar e o meu deitar e conheces todos os meus caminhos. Ainda a palavra não me chegou à língua e Tu, Senhor, já a conheces toda. Tu me cercas por trás e por diante e sobre mim pões a Tua mão. Tal conhecimento é maravilhoso demais para mim, tão elevado que não o posso atingir. Tu formaste o meu interior e me teceste no ventre de minha mãe. Eu te louvo porque me fizeste de modo assombrosamente maravilhoso. As tuas obras são admiráveis e a minha alma o sabe muito bem. Que essa verdade, esse abraço de fé, nos encontre e nos renove. É com esse espírito que seguimos. Fique com a nossa próxima canção, que vem agora para tocar sua alma, aqui no Songs by Night.

Boa noite, meus queridos amigos da alma, que nos acompanham aqui no Songs by Night. É sempre uma alegria imensa poder compartilhar com vocês esses momentos tão preciosos. Essa nossa jornada particular por entre as canções e as palavras que tocam o coração. Nesta primeira parte do programa, navegamos por águas de afeto, de memórias, de sentimentos que muitas vezes guardamos lá no fundo, mas que precisam de um porto seguro para se manifestar. Saber que vocês estão aí, ouvindo, sentindo, é o que dá sentido a tudo isso. A vida é um presente, com seus desafios e suas belezas, e a gente aprende a enxergar a luz, mesmo nas sombras mais discretas. É essa a nossa busca constante, não é? Aquele abraço que a música dá na alma, aquela poesia que nos faz ver o mundo com outros olhos, aquela reflexão que acalma o espírito. A gente segue juntos, nessa sintonia que nos conecta. Que a melodia que soa agora e as palavras que ainda virão possam ser um bálsamo para o seu coração. Um lembrete de que o amor, a esperança e a fé são faróis que nunca se apagam. Vamos para um rápido intervalo agora, mas não se afaste. O Songs by Night volta em instantes, com mais histórias, mais emoções. E claro, as músicas que embalam a nossa noite. Fique com a gente, o seu refúgio noturno te espera.

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1: 11:26.
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Boa noite, queridos ouvintes. Que bom ter vocês de volta aqui no Songs by Night. Estamos retornando para nossa segunda parte, essa jornada de afeto que a gente constrói junto, com cada história, cada recado, cada melodia que toca a alma. É um prazer imenso sentir essa conexão com vocês, perceber que a música não só preenche o ar, mas abraça o coração da gente, não é? A vida é feita desses instantes, desses sentimentos que nos fazem sentir mais próximos, mais humanos. E é por isso que a gente celebra o amor, a esperança, a beleza que existe em cada momento, até naqueles mais desafiadores. E por falar em amor que transcende, em sentimentos que ficam marcados para sempre, preparem-se para uma canção que é um hino, uma declaração poderosa que atravessou gerações. Lançada em 1992, essa música se tornou a voz de milhões de corações apaixonados. Uma balada que fala sobre a eternidade do afeto, mesmo na despedida. Um verdadeiro clássico, na voz inesquecível de Whitney Houston. I Will Always Love You, pra você.

Boa noite, meu querido ouvinte. Que bom ter você aqui com a gente. Que melodia linda acabamos de ouvir, não é? Ela nos lembra que, mesmo em meio a tudo, a beleza das canções tem o poder de tocar a nossa alma, de nos fazer sentir mais próximos, mais humanas. E é exatamente essa proximidade que buscamos aqui, no Songs by Night. Essa conexão que transcende o tempo, que abraça o seu coração. Nesta segunda parte do nosso encontro, eu quero abrir um espaço muito especial, o nosso WhatsApp do coração. É onde a gente compartilha um pouquinho do que vai dentro da gente, das emoções que nos movem, das palavras que nos inspiram. E recebi algo que me tocou profundamente, uma poesia que traduz tantos sentimentos que guardamos. Vou ler para você com todo carinho. Às vezes a vida nos surpreende com a beleza de um verso que acende. No silêncio da alma a canção, um abraço que acalma o coração. Que a melodia nos leve adiante, um novo amanhã sempre radiante. Que a esperança seja nossa guia e o amor a eterna poesia. Ah, que coisa linda, não é? Uma mensagem tão singela e ao mesmo tempo tão profunda. Quero agradecer de coração a quem nos enviou essa pérola. Ela nos lembra que a poesia está em cada detalhe, em cada sentimento partilhado, em cada esperança que cultivamos. Que a gente possa sempre encontrar essa beleza, essa canção que acalma, essa força que nos guia. E com essa reflexão que nos aquece, seguimos em frente na nossa jornada de afeto aqui, no Songs by Night. Fique com a gente, porque a noite ainda nos reserva muitas emoções e melodias que abraçam.

0: Boa noite, meus amigos, minhas amigas. Que bom ter você aqui comigo, Jorge Ventura, nesta nossa jornada de afeto no Songs by Night. Chegamos ao final da nossa segunda parte, mas a companhia, essa melodia que abraça a alma, continua firme e forte. É um privilégio enorme poder compartilhar esses instantes de serenidade, de reflexão com cada um de vocês. E um abraço especial a todos que trabalham incansavelmente nesta noite, dedicando seu tempo, sua energia. Vocês fazem a diferença. Daqui a pouquinho, a gente volta, renovado, para a próxima parte do nosso encontro. Não saia daí, porque a emoção só está começando.
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5: 11:46.
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Boa noite, meu querido ouvinte. Que bom ter você de volta aqui no Songs by Night. Nesta terceira parte do nosso encontro, a gente segue navegando por sentimentos que nos conectam, que nos fazem sentir mais próximos, mais humanos, sabe? É um privilégio compartilhar esses momentos com cada um de vocês, que fazem desta noite um abraço demorado, um refúgio para a alma. Quantas vezes a gente se pega pensando nos caminhos que a vida nos leva, nas dores que nos moldam, nas alegrias que nos impulsionam. E é nessas reflexões que a gente encontra a força para seguir, para cuidar do nosso coração, para enxergar a beleza até nas cicatrizes. Porque cada emoção, cada lágrima, cada sorriso é parte da nossa história. É o que nos torna únicos. É um convite ao autocuidado, à gentileza com a gente mesmo. E para embalar essa nossa conversa, para aquecer ainda mais a sua noite, preparei uma canção que fala de um sentimento profundo, daqueles que a gente não quer perder de jeito nenhum. Uma voz inconfundível, um clássico que toca a alma. Vem com a gente, porque agora no Songs by Night tem

noite, meu amigo, minha amiga. Que melodia que nos abraçou agora, não é mesmo? É sempre um prazer ter a sua companhia aqui no Songs by Night, nessa nossa terceira parte do programa. E falando em abraços, em aconchego, quantas vezes a gente se sente um pouco sobrecarregado com tantas informações chegando de todos os lados, não é verdade? É um mundo girando rápido demais e a gente às vezes perde um pouco o compasso do nosso próprio coração. Por isso, eu te convido agora para um momento de respiro, uma pausa consciente, um convite para você soltar um pouco o peso do que está lá fora e simplesmente estar aqui, conosco, com a música, com a sua própria respiração. É um exercício simples, mas poderoso. Desconectar para reconectar. Desligar o barulho externo por um instante e ouvir o que a sua alma tem a dizer, o que o seu coração pede. Permita-se sentir, sem julgamentos, apenas a beleza do agora. A vida às vezes nos pede essa gentileza de nos dedicarmos um tempo, um carinho, para acalmar a mente e nutrir o espírito. É nesse espaço de silêncio e presença que a gente encontra a verdadeira serenidade. E para continuar essa jornada suave, de alma em alma, vem aí mais uma canção que é puro abraço. Fique com a gente. O Songs by Night segue te embalando.

Boa noite, meu amigo, minha amiga. Que bom ter você aqui pertinho, compartilhando cada nota, cada suspiro, cada emoção no Songs by Night. É nessa troca, nesse afeto, que a gente encontra a verdadeira beleza da vida, não é mesmo? E por falar em beleza, chegamos ao finalzinho desta nossa terceira parte do programa. Mas fica tranquilo, fica tranquila. É só um instante, uma pausa para a gente respirar. Eu já volto. Jorge Ventura te espera. A próxima parte, a quarta parte do programa, está mais que demais. Preparada com todo o carinho que você merece. Não sai daí, hein? A gente se encontra já.

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2: Meia-noite e seis que minutos. 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

0: sempre, mas com a informação precisa na ponta da língua. O Al Hilal fez uma oferta milionária, mas o atacante Luiz Dias prefere continuar no Bayern de Munique. E o Real Madrid aceita negociar Vinícius Júnior com o Arsenal, exigindo uma quantia bem alta.
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0: O Al Hilal, time saudita, apresentou uma proposta de salário astronômico para o atacante colombiano Luiz Dias. A oferta chega a impressionantes 130 milhões de reais anuais. No entanto, mesmo com os valores sedutores, o jogador demonstrou que sua intenção é permanecer no Bayern de Munique, clube com o qual ele tem vínculo contratual válido até junho de 2029. Ou seja, por enquanto, Luiz Dias não tem planos de se transferir para o Al Hilal. Mudando de ares, mas continuando no futebol europeu, o Real Madrid sinalizou que está aberto a negociar o craque brasileiro Vinícius Júnior com o Arsenal. O clube espanhol está ciente do forte interesse da equipe inglesa na contratação do atacante. Para liberar Vini Júnior, o Real Madrid já definiu um valor de negociação que chega a 929 milhões de reais. É um valor considerável. E vale lembrar que o atacante ainda não renovou seu contrato com o time merengue, o que pode abrir portas para essa possível movimentação no mercado.
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0: Fique ligado que o Minuto Esportivo continua e na próxima parte tem muito mais para você. Por enquanto, a gente encerra essa parte por aqui.
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2: Meia-noite e 9 minutos.
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4: Boa noite, queridos ouvintes. Que bom ter vocês de volta aqui no Songs by Night. Estamos retornando para nossa segunda parte, essa jornada de afeto que a gente constrói junto, com cada história, cada recado, cada melodia que toca a alma. É um prazer imenso sentir essa conexão com vocês, perceber que a música não só preenche o ar, mas abraça o coração da gente, não é? A vida é feita desses instantes, desses sentimentos que nos fazem sentir mais próximos, mais humanos. E é por isso que a gente celebra o amor, a esperança, a beleza que existe em cada momento, até naqueles mais desafiadores. E por falar em amor que transcende, em sentimentos que ficam marcados para sempre, preparem-se para uma canção que é um hino, uma declaração poderosa que atravessou gerações. Lançada em 1992, essa música se tornou a voz de milhões de corações apaixonados. Uma balada que fala sobre a eternidade do afeto, mesmo na despedida. Um verdadeiro clássico, na voz inesquecível de Whitney Houston. I Will Always Love You, pra você.

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1: Fala, galera ligada no esporte. Chegando junto aqui no Minuto Esportivo pra gente mergulhar nas últimas novidades do mundo da bola. Lineu Silva no comando, trazendo tudo pra você com aquela energia de

noite, meu querido ouvinte. Que bom ter você aqui com a gente. Que melodia linda acabamos de ouvir, não é? Ela nos lembra que, mesmo em meio a tudo, a beleza das canções tem o poder de tocar a nossa alma, de nos fazer sentir mais próximos, mais humanas. E é exatamente essa proximidade que buscamos aqui, no Songs by Night. Essa conexão que transcende o tempo, que abraça o seu coração. Nesta segunda parte do nosso encontro, eu quero abrir um espaço muito especial, o nosso WhatsApp do coração. É onde a gente compartilha um pouquinho do que vai dentro da gente, das emoções que nos movem, das palavras que nos inspiram. E recebi algo que me tocou profundamente, uma poesia que traduz tantos sentimentos que guardamos. Vou ler para você com todo carinho. Às vezes a vida nos surpreende com a beleza de um verso que acende. No silêncio da alma a canção, um abraço que acalma o coração. Que a melodia nos leve adiante, um novo amanhã sempre radiante. Que a esperança seja nossa guia e o amor a eterna poesia. Ah, que coisa linda, não é? Uma mensagem tão singela e ao mesmo tempo tão profunda. Quero agradecer de coração a quem nos enviou essa pérola. Ela nos lembra que a poesia está em cada detalhe, em cada sentimento partilhado, em cada esperança que cultivamos. Que a gente possa sempre encontrar essa beleza, essa canção que acalma, essa força que nos guia. E com essa reflexão que nos aquece, seguimos em frente na nossa jornada de afeto aqui, no Songs by Night. Fique com a gente, porque a noite ainda nos reserva muitas emoções e melodias que abraçam.

0: jornada de afeto no Songs by Night. Chegamos ao final da nossa segunda parte, mas a companhia, essa melodia que abraça a alma, continua firme e forte. É um privilégio enorme poder compartilhar esses instantes de serenidade, de reflexão com cada um de vocês. E um abraço especial a todos que trabalham incansavelmente nesta noite, dedicando seu tempo, sua energia. Vocês fazem a diferença. Daqui a pouquinho, a gente volta, renovado, para a próxima parte do nosso encontro. Não saia daí, porque a emoção só está começando.
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4: Meia-noite e 28 minutos.
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7: Fala, pessoal que curte esporte. Sejam bem-vindos para mais uma rodada de informações aqui no nosso Minuto Esportivo. É sempre um prazer trazer para você as novidades que agitam o mundo da bola e de outras modalidades. Para começar, já se liga nas manchetes que abrem esta parte do programa. Informações que acabaram de chegar. A primeira, envolvendo um nome de peso no cenário mundial. A França confirmou Zinedine Zidane como técnico até o ano de 2030. E a segunda, também com Zinedine Zidane, que revelou ter recusado propostas de clubes, priorizando uma seleção nacional para comandar.
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7: Vamos aos detalhes da primeira manchete, então. A França, olha só, confirmou Zinedine Zidane como o seu novo treinador. O ídolo francês, conhecido por sua brilhante carreira como jogador e também como técnico campeão, assume novamente o comando técnico da seleção. E o vínculo estabelecido, pelo que foi divulgado, vai até o ano de 2030. Uma aposta de longo prazo da Federação Francesa em Zizou, demonstrando total confiança no trabalho e na visão do ex-jogador e agora técnico, para construir um projeto sólido e vitorioso nos próximos anos. Agora, passando para a próxima informação. O próprio Zinedine Zidane, em declarações recentes, revelou publicamente que recusou propostas de diversos clubes de futebol. A prioridade de Zizou, como ele mesmo enfatizou, sempre foi de fato treinar uma seleção nacional. Ele deixou bem claro que essa era sua única e principal motivação para não aceitar outros convites que surgiram ao longo de sua trajetória profissional. Uma postura que mostra o foco total do técnico em um projeto de seleção, buscando desafios em um patamar diferente de sua carreira.
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7: E por aqui, encerramos esta parte do nosso Minuto Esportivo. Mas não se preocupe, o programa continua, com mais informações e análises no nosso próximo encontro. A gente volta já já com muito mais para você. Fique com a gente.
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4: Meia-noite e 32 minutos.

Boa noite, meu querido ouvinte. Que bom ter você de volta aqui no Songs by Night. Nesta terceira parte do nosso encontro, a gente segue navegando por sentimentos que nos conectam, que nos fazem sentir mais próximos, mais humanos, sabe? É um privilégio compartilhar esses momentos com cada um de vocês, que fazem desta noite um abraço demorado, um refúgio para a alma. Quantas vezes a gente se pega pensando nos caminhos que a vida nos leva, nas dores que nos moldam, nas alegrias que nos impulsionam. E é nessas reflexões que a gente encontra a força para seguir, para cuidar do nosso coração, para enxergar a beleza até nas cicatrizes. Porque cada emoção, cada lágrima, cada sorriso é parte da nossa história. É o que nos torna únicos. É um convite ao autocuidado, à gentileza com a gente mesmo. E para embalar essa nossa conversa, para aquecer ainda mais a sua noite, preparei uma canção que fala de um sentimento profundo, daqueles que a gente não quer perder de jeito nenhum. Uma voz inconfundível, um clássico que toca a alma. Vem com a gente, porque agora no Songs by Night tem

ouvinte, meu amigo, minha amiga. Que melodia que nos abraçou agora, não é mesmo? É sempre um prazer ter a sua companhia aqui no Songs by Night, nessa nossa terceira parte do programa. E falando em abraços, em aconchego, quantas vezes a gente se sente um pouco sobrecarregado com tantas informações chegando de todos os lados, não é verdade? É um mundo girando rápido demais e a gente às vezes perde um pouco o compasso do nosso próprio coração. Por isso, eu te convido agora para um momento de respiro, uma pausa consciente, um convite para você soltar um pouco o peso do que está lá fora e simplesmente estar aqui, conosco, com a música, com a sua própria respiração. É um exercício simples, mas poderoso. Desconectar para reconectar. Desligar o barulho externo por um instante e ouvir o que a sua alma tem a dizer, o que o seu coração pede. Permita-se sentir, sem julgamentos, apenas a beleza do agora. A vida às vezes nos pede essa gentileza.

0: gentileza de nos dedicarmos um tempo, um carinho, para acalmar a mente e nutrir o espírito. É nesse espaço de silêncio e presença que a gente encontra a verdadeira serenidade. E para continuar essa jornada suave, de alma em alma, vem aí mais uma canção que é puro abraço. Fique com a gente, o Songs by Night segue te embalando.
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Boa noite, meu amigo, minha amiga. Que bom ter você aqui pertinho, compartilhando cada nota, cada suspiro, cada emoção no Songs by Night. É nessa troca, nesse afeto, que a gente encontra a verdadeira beleza da vida, não é mesmo? E por falar em beleza, chegamos ao finalzinho desta nossa terceira parte do programa. Mas fica tranquilo, fica tranquila. É só um instante, uma pausa pra gente respirar. Eu já volto. Jorge Ventura te espera. A próxima parte, a quarta parte do programa, está mais que demais. Preparada com todo o carinho que você merece. Não sai daí, hein? A gente se encontra já já.

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1: Meia-noite e 51 minutos.
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7: Muito bom ter a sua companhia no Minuto Esportivo. O seu giro rápido pelas principais notícias do esporte. Fique atento porque a gente já começa com o que tá pegando fogo nos bastidores. Vamos para as manchetes do momento. O ex-goleiro Marcos saiu em defesa de Carlos

0: Miguel no Palmeiras, depois de uma falha do arqueiro em campo. E no sul do país, o Grêmio reabriu as conversas por Christian Oliveira, buscando uma solução para um negócio que envolve 10 milhões de reais.
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0: O ex-goleiro Marcos, uma figura icônica do futebol, veio a público para defender o goleiro Carlos Miguel, do Palmeiras. A defesa de Marcos acontece após Carlos Miguel ter cometido erros importantes durante uma partida. Esses erros, infelizmente, acabaram resultando na derrota da equipe alviverde, o Palmeiras, em seu confronto com o Atlético Mineiro. O posicionamento do ex-goleiro traz um ponto de vista sobre a pressão e as dificuldades da posição. Lembrando que falhas são parte do jogo para qualquer atleta. Passando para a notícia que chega do Grêmio, o Imortal, como é conhecido, reabriu as conversas com o atacante Christian Oliveira. O clube gaúcho está buscando uma solução estratégica para concretizar um negócio que tem um peso financeiro considerável, avaliado em 10 milhões de reais. Christian Oliveira atualmente está emprestado e o tricolor se movimenta com uma nova abordagem, uma nova estratégia para acertar essa negociação. O objetivo é integrar o atacante de forma definitiva ao elenco, apesar do impacto nos cofres do clube.
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0: E assim encerramos mais uma parte aqui no Minuto Esportivo. A gente se encontra na sequência da nossa programação, com muito mais informações e o melhor do esporte para você. Continue ligado na nossa rádio.
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2: Meia-noite e 54 minutos.
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4: Boa noite, meus queridos amigos e amigas que me acompanham nessa nossa jornada de afeto aqui no Songs by Night. Estamos de volta, comigo, Jorge Ventura, nessa nossa sexta parte do programa. Depois de um breve intervalo, é uma alegria imensa poder me reconectar com cada um de vocês. Este é o nosso refúgio, um oásis de serenidade, onde a música não apenas toca, mas abraça a alma, trazendo otimismo, amor e a celebração da vida para o seu coração. Eu adoro ser o anfitrião que escuta, que acolhe, que entende os sentimentos mais profundos. E falando em sentimentos, em sonhos que nos guiam, que nos dão esperança, a próxima canção é um convite para essa reflexão. Prepare-se para se emocionar como um clássico atemporal que chega agora. É José Augusto e a gente vai de sonho por sonho. Vem comigo, a emoção continua.

Boa noite, meus queridos, minhas queridas. Que bom ter você aqui comigo, nessa nossa sexta parte do Songs by Night. É um privilégio, sabe? Sentir essa conexão.

esse abraço que a gente troca, mesmo à distância. A vida, muitas vezes, nos apresenta desafios, mas também nos presenteia com a chance de encontrar a beleza nos detalhes mais simples. Já reparou como um raio de lua que entra pela janela pode mudar o seu pensamento? Ou como uma canção pode te levar para um lugar especial dentro de você? São esses pequenos milagres, essas delicadezas.

você é especial. Deixe o som te levar e sinta toda a energia boa que o Songs by Night preparou. Um beijo no seu coração.

aí, meu querido ouvinte, minha querida ouvinte, como está o seu coração agora? Está gostando da nossa companhia, dessa nossa jornada de afeto aqui no Songs by Night? Eu espero que sim, de verdade. Chegamos ao fim de mais esta parte do programa, a nossa sexta parte. E a gente vai fazer uma pausa, um instante para um respiro. Mas não se preocupe, é rapidinho. Eu volto já, com mais histórias que inspiram, com mais carinho e a música que abraça a alma. E para você que já sente o sono se aproximando, que vai se deitar com a gente, com a nossa voz e a nossa canção, um abraço apertado, uma boa noite de descanso. Que seus sonhos sejam leves e cheios de paz. Fique por perto, ou nos reencontre já. A gente volta em um instante.

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2: Uma em 13.
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1: No ar, o Minuto Esportivo. Informação e velocidade para você ficar por dentro de tudo no mundo dos esportes. E para começar, vamos direto para as manchetes que movimentam o cenário da bola. A primeira delas, técnico do Galatasaray sai em defesa de Sané após críticas na Copa do Mundo. E a segunda manchete, nos bastidores do Flamengo, Varela perde titularidade para Emerson Royal e tenta convencer Leonardo Jardim.
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1: O técnico Okan Buruk, que comanda o Galatasaray, veio a público para defender o atacante Sané. Buruk afirmou que Sané foi transformado em um verdadeiro bode expiatório pela eliminação da seleção da Alemanha na última Copa do Mundo. Para o treinador, as críticas direcionadas ao jogador foram exageradas e não condizem com a sua real importância e performance. Sané, que atua no ataque, tem sido alvo constante de avaliações severas, e seu comandante no clube turco fez questão de minimizar essa pressão, buscando proteger seu atleta. E falando em movimentação no campo, lá no Flamengo, o lateral direito Varela vive um momento de reviravolta em sua carreira no clube carioca. O jogador acabou perdendo sua posição de titularidade para Emerson Royal, que tem se destacado nas últimas partidas. Com essa mudança, Varela agora precisa correr atrás e buscar seu espaço novamente dentro da equipe. A missão não é fácil, já que ele terá que convencer o técnico Leonardo Jardim de que merece retomar a titularidade. Varela, pelo que tudo indica, virou reserva nesse começo de trabalho, e a disputa pela vaga na lateral direita está mais acirrada do que nunca no rubro-negro. Ele terá que mostrar muito nos treinos e em eventuais oportunidades para reverter essa situação e voltar a ser prestigiado no elenco do Fla.
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1: E assim a gente encerra mais uma parte do nosso Minuto Esportivo. Fique ligado na programação da rádio. A gente volta em breve com mais notícias e análises do universo do esporte.
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2: 1:15.
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4: Boa noite, meu amigo, minha amiga. Que bom ter você de novo aqui com a gente, de coração. Estamos de volta, sim, para mais um pedacinho desse nosso encontro tão especial. Essa sétima parte do Songs by Night, que preparamos com tanto carinho. Como é bom sentir essa sintonia, essa energia que nos une, mesmo à distância, né? Eu sou Jorge Ventura e é sempre uma honra imensa poder compartilhar esses momentos com você. Sabe, a vida é feita de encontros, de emoções, de histórias que se cruzam. E o Songs by Night é exatamente isso. Um abraço para sua alma, um refúgio para o coração. Mais adiante, nesta mesma parte do programa, teremos aqueles recadinhos cheios de afeto que vocês mandam e que tanto nos emocionam. Mas agora, antes de tudo isso, que tal a gente se deixar levar por mais uma melodia que fala direto ao coração? Uma canção que chega para nos envolver, para nos lembrar que o amor está em cada detalhe, em cada suspiro. Fique com a gente, porque o abraço musical está só começando.

Boa noite, meus queridos amigos e amigas que nos acompanham aqui no Sons by Night. Que alegria ter você pertinho de mim nesta sétima parte do nosso encontro. Essa jornada de afeto que construímos juntos a cada nota, a cada palavra. É tão bonito ver as mensagens que chegam, os corações se abrindo, as declarações de amor. Ah, o amor é mesmo a força mais linda do universo, não é? Ele nos move, nos inspira, nos faz enxergar a beleza em cada detalhe, em cada gesto, em cada pessoa que cruza o nosso caminho. E é exatamente essa energia que eu sinto quando leio os recados de vocês, as histórias que chegam. Cada um de vocês é único, e essa conexão, essa intimidade que criamos, é o maior presente. Pensando em tudo isso, na delicadeza dos sentimentos, na força que o carinho tem para transformar, preparei a próxima melodia com muito, muito amor. Ela é um abraço sonoro, um convite para o coração. E eu quero dedicar essa canção, com todo o meu carinho, a você que participa, que compartilha, que se permite sentir. Que essa melodia abrace a sua alma e te lembre de quão especial você é.

Boa noite, meu querido, minha querida. Que bom ter você aqui, pertinho do meu coração, nessa nossa jornada de afeto em Songs by Night. É sempre um presente sentir essa energia, essa troca que nos une, sabe? Um refúgio de serenidade, onde a música abraça a alma e as histórias nos conectam de um jeito único. Quem está curtindo essa nossa sintonia, essa dose de otimismo e amor que preparamos com tanto carinho? Eu espero de verdade que você esteja sentindo a nossa mensagem, essa celebração da vida que nos inspira a cada instante. Estamos chegando ao final desta sétima parte do nosso programa, mas não se afasta não, tá? A gente só vai fazer uma pequena pausa, rapidinho, para um respiro. E eu já volto pra gente continuar essa nossa noite especial, com mais carinho e mais canções que tocam lá no fundo da alma. Não sai daí, é só um instante. A gente

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3: 1:36.
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1: Chegamos com o Minuto Esportivo. Sua parada obrigatória para ficar ligado em tudo que movimenta o universo da bola. Aqui na sua rádio. E a gente já começa com as manchetes que estão agitando o cenário esportivo. Lá fora, o técnico da Argentina, Lionel Scaloni, desabafou. Ele recebeu fortes críticas.

0: críticas depois do segundo lugar na Copa do Mundo e o treinador veio a público. Por aqui, no futebol brasileiro, o Cruzeiro viu sua grande sequência de invencibilidade na Série A ser quebrada. Um resultado importante colocou fim à boa fase da equipe.
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0: Começando com o desabafo de Lionel Scaloni. O treinador da seleção argentina, campeã mundial em outra edição, pediu desculpas aos torcedores por não conseguir conquistar o título novamente nesta última Copa do Mundo. Scaloni também fez questão de rebater os comentários negativos que surgiram após a campanha da Argentina, onde a equipe ficou com o segundo lugar. Esse desabafo veio cerca de uma semana depois da final do torneio, mostrando como as críticas impactaram o ambiente da seleção e do próprio técnico. Uma situação delicada para o comando técnico dos hermanos. Mudando para o cenário nacional, o Cruzeiro, que vinha em uma fase muito boa, era o dono da maior invencibilidade da Série A do Campeonato Brasileiro. Essa sequência de resultados positivos, que acumulava vários jogos sem perder, foi interrompida depois da derrota para o Botafogo. O time mineiro vinha mostrando um trabalho consistente, acumulando bons resultados sob o comando do técnico Arthur Jorge. A interrupção dessa série de vitórias e empates contra o Botafogo marca sem dúvida uma virada na campanha da equipe celeste no campeonato, e a torcida espera a recuperação.
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0: Com isso, a gente encerra mais uma parte do Minuto Esportivo. Fique ligado na programação da rádio e a gente volta daqui a pouco com mais informações. Até a próxima.
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3: 1:40.
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1: Minuto Esportivo no ar, chegando com as informações mais quentes do mundo da bola. Para você que acompanha cada lance, cada virada, cada gol, a gente traz um resumo caprichado. Vamos direto às manchetes que estão agitando o cenário do futebol, com notícias importantes para você, fã do esporte, que não perde um detalhe. O Real Madrid avalia um novo empréstimo para o atacante Endrick, já no início da próxima temporada europeia. O São Paulo conquistou uma vitória importante no Paulistão Feminino, assumindo a vice-liderança da competição.
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1: Começando com o noticiário europeu e uma situação que envolve um dos nossos jovens talentos. O Real Madrid, um dos gigantes do futebol mundial, estaria avaliando a possibilidade de um novo empréstimo para o atacante brasileiro Endrick. Essa movimentação, de acordo com o respeitado jornal espanhol Marca, poderia ocorrer já no início da próxima temporada europeia. O clube merengue, agora sob a batuta de José Mourinho no comando técnico, passa por um momento de redefinição e ajustes em seu elenco principal. Essa fase de transição pode ser o motivo por trás da decisão de emprestar o jogador, buscando mais tempo de jogo e experiência para Endrick, antes de integrá-lo definitivamente ao time. No Campeonato Paulista Feminino, o São Paulo entrou em campo e garantiu uma importante vitória sobre o Mirassol. O time tricolor superou o adversário, conquistando os 3 pontos que eram fundamentais para sua campanha.

0: campanha no estadual. Os gols que selaram esse resultado positivo vieram dos pés de Bia Menezes, que balançou as redes ainda no primeiro tempo, abrindo o placar para o São Paulo. Já na segunda etapa do jogo, Kézia Senna ampliou a vantagem, garantindo a tranquilidade para o time paulista. Com esse triunfo convincente, o São Paulo alcançou a vice-liderança da competição, mostrando força e consistência nesta temporada do futebol feminino.
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0: A gente encerra esta parte do Minuto Esportivo, mas fique ligado, que o nosso programa continua com muito mais para você. Acompanhe a nossa programação. A gente volta já.
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2: 1:44.
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4: Boa noite, meus queridos amigos e amigas do Songs by Night. Estamos de volta. É sempre um prazer enorme ter a sua companhia, sentir essa nossa conexão que se faz tão real, mesmo à distância. E que bom que você escolheu estar aqui com a gente, nesse nosso refúgio de emoções e melodias. Chegamos agora à nossa nona parte e o coração já se prepara para mais uma canção que promete tocar fundo, despertar sentimentos que talvez estejam guardados. Porque a música tem esse poder, não é mesmo? De nos fazer sentir, de nos levar a lugares da alma que só a arte consegue alcançar. Para essa jornada emocional, prepare-se para ser abraçado por uma voz intensa que canta sobre vulnerabilidade, sobre a força de se entregar e de se reconstruir. É a nossa forma de celebrar a vida em todas as suas facetas. Com você e para você, no Songs by Night, a inconfundível Miley Cyrus.

Boa noite, meus queridos amigos e amigas que nos acompanham aqui na Songs by Night. Jorge Ventura por aqui, com o coração aberto, como sempre. Nesta nona parte do nosso programa, quero conversar um pouquinho com você sobre a fé. Essa força que nos sustenta, mesmo quando o mundo parece girar rápido demais. É tão importante a gente se lembrar que não estamos sozinhos, não é mesmo? Que existe uma luz, uma presença que nos guia, que nos ampara, um amor que nos abraça e nos dá paz, mesmo diante dos desafios. Confiar, ter esperança, é como um farol que ilumina a nossa jornada, nos lembrando que cada passo, cada suspiro, é parte de um propósito maior. Que a gente possa encontrar nesse abraço divino essa força para seguir, para sorrir, para acreditar no amanhã. Que essa serenidade invada seu coração agora, trazendo a certeza de que tudo se ajeita no tempo certo. E para selar esse momento de carinho e reflexão, vem aí mais uma canção que é puro afeto, puro sentimento, escolhida especialmente para você. Fique com a gente.

Boa noite, meus queridos ouvintes do Songs by Night. Que bom ter você aqui comigo, nessa nossa nona parte, onde as canções e as histórias se encontram para abraçar a alma. É sempre um privilégio compartilhar esses momentos de conexão, de afeto, de pura emoção. Cada recado, cada pensamento que chega até nós faz dessa jornada algo único e especial, um verdadeiro refúgio. E pensar que ainda temos muito para conversar, para sentir, para celebrar a vida juntos. Na próxima parte do nosso programa, logo depois do nosso breve intervalo, teremos um quadro que toca fundo no coração, o Minha História. Prepare-se para mais emoções, mais reflexões, mais da nossa essência. Por enquanto, a gente faz uma pequena pausa, mas eu volto já, com o coração aberto e a voz cheia de carinho para você. Um abraço apertado em cada um, em cada lar.

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3: Duas e três.
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1: Alô, você que acompanha o Minuto Esportivo. Estamos no ar com as principais informações do mundo da bola, para você ficar por dentro de tudo o que rola nos gramados nacionais e internacionais. Começamos falando do mercado de transferências, com o Flamengo cogitando enviar

0: diretoria rubro-negra. Para tentar avançar nas negociações e facilitar a chegada do jogador, o Flamengo cogita enviar o atleta Gonzalo Plata ao Zenit. É importante destacar que outro clube do futebol brasileiro também entrou na disputa pela contratação de Luiz Henrique, o que promete esquentar a briga por esse nome no mercado. Já no Velho Continente, mais precisamente na Inglaterra, o Liverpool está bastante ativo neste período de movimentações. O clube inglês anunciou recentemente a chegada do jovem Vitor Muñoz e já se mostra pronto para investir novamente em um nome de peso. A diretoria dos Reds faz um movimento por Fikayo Tomori, um zagueiro que está sendo observado de perto. Essa investida acontece após a saída de Konaté do elenco, indicando que o Liverpool busca reforçar a sua defesa.
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0: É isso. A gente faz uma breve pausa e volta já já com a próxima parte do nosso Minuto Esportivo.
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2: 2:05.
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4: Boa noite, meu amigo, minha amiga. Que bom ter você de volta aqui no nosso Songs by Night. Estamos juntos, acolhendo corações nessa jornada de afeto, que é a nossa décima parte do programa. É tão especial poder partilhar esses momentos de serenidade com você, onde a música é um abraço, um bálsamo para a alma. Eu, Jorge Ventura, vejo cada um de vocês como alguém único. E é por isso que cada história, cada recado, cada poesia que chega até nós é tratada com o carinho e o respeito que merecem. É um privilégio construir essa conexão humana, essa ponte de otimismo e amor que celebra a vida em cada nota. E para embalar ainda mais essa nossa noite, com uma melodia que fala de superação e do melhor que a gente pode fazer, prepare-se para sentir a emoção. Vem aí, com Christopher Cross, um clássico eterno. Arthur's Theme, Best That You Can Do.

Fique com a gente nesta décima parte do nosso Songs by Night. É um carinho que não tem preço, essa conexão que a gente constrói, coração a coração, cada noite. E sabe, às vezes a vida nos coloca em caminhos que parecem escuros, né? A gente se sente sozinho, desamparado, mas eu quero te lembrar, com toda a minha fé, que existe uma luz que nunca se apaga. Existe um amor maior, uma força que nos ampara, mesmo quando a gente nem percebe. É como se cada um de nós fosse um vaso precioso, moldado pelas mãos de um artista divino. E esse artista, ele não erra, ele não abandona. Ele está ali, cuidando de cada detalhe da sua jornada, plantando sementes de esperança, onde você menos espera. Confie. Confie que o que é bom virá, que a paz encontrará o seu caminho até o seu coração, que a serenidade da noite traga a certeza de que você é amado, que você é importante. E para embalar essa certeza, para abraçar sua alma com a melodia que conforta, vamos seguir com mais uma canção que é puro afeto. Fique com a gente. A noite está só começando aqui na sua rádio.

Boa noite, meus queridos amigos e amigas. Que abraço bom esse que a gente sente, mesmo à distância, não é? É nesse carinho, nessa conexão que fazemos aqui no Songs by Night, que a gente chega ao fim de mais uma parte especial. Mas não se afaste não, porque eu, Jorge Ventura, já estou de volta depois de um breve intervalo. Prepare seu coração, porque na nossa próxima parte, teremos mais uma história linda e emocionante no nosso quadro Minha História. Um grande abraço para você, viu? Até!

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2: 2h24.
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2: Minuto Esportivo no ar, trazendo as informações mais quentes do mundo da bola para você que acompanha a nossa programação. Fique ligado, porque o esporte não para e a gente te deixa por dentro de tudo. Começamos com as manchetes que movimentam o mercado da bola. O Spartak Moscou prepara uma oferta milionária por Flaco Lopes. E o Bayer Leverkusen avança nas negociações para contratar Facundo Medina.
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2: Agora vamos aos detalhes dessas notícias que agitam os bastidores do futebol. O atacante Flaco Lopes, que tem se destacado bastante, pode estar com os dias contados no Palmeiras, ou não. O Spartak Moscou está preparando uma oferta de 139 milhões de reais para tentar tirar o jogador do clube brasileiro. Flaco Lopes tem se valorizado no mercado ao longo dos últimos meses e, por isso, a diretoria do Palmeiras espera mantê-lo em seu plantel, apesar do interesse e da proposta generosa que vem da Rússia. A situação promete ser um dos grandes capítulos dessa janela de transferências, com o Palmeiras buscando segurar uma de suas peças importantes. Mudando para a Europa, o Bayer Leverkusen está de olho no mercado de transferências para reforçar seu elenco. O clube alemão avança nas negociações para contratar o defensor Facundo Medina, em um negócio que pode chegar à casa dos 116 milhões de reais. O Bayer Leverkusen terminou a última temporada na sexta colocação no campeonato alemão e a diretoria já mira o futuro. O objetivo é ambicioso. O clube sonha em voltar a brigar pelo título na temporada de 2026-2027. E a chegada de jogadores como Facundo Medina seria fundamental para essa meta.
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2: Por enquanto é isso na nossa parte de notícias. A gente se encontra já já com muito mais esporte para você. Até a próxima parte.
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3: 2:27.
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5: Boa noite, amigos e amigas. Que bom ter você de volta aqui no Songs by Night. Estamos de volta para mais uma parte do nosso encontro, a nossa 11ª parte. É sempre um prazer indescritível sentir essa conexão que só a música e o coração conseguem criar, não é mesmo? Sabe, eu tava aqui pensando nas histórias que a vida nos presenteia, aquelas que aquecem a alma. E por falar em calor, logo mais eu tenho uma história de amor daquelas que nos fazem acreditar na força de um sentimento que resiste ao tempo. Não sai daí, porque essa história tá guardada, esperando o momento certo para tocar seu coração. Mas antes, para embalar sua noite, para nos ajudar a refletir sobre o perdão, sobre o amor que se transforma, prepare-se para sentir cada nota, cada palavra, com o coração aberto. Vem com a gente, porque agora a gente vai de Chicago com Hard to Say I'm Sorry, Getaway.

noite, meus queridos amigos. Que alegria ter vocês aqui, nessa nossa jornada de afeto, nessa nossa 11ª parte de Songs by Night. É sempre um prazer imenso, uma honra, ter a sua companhia nesse nosso cantinho de paz. Recebi uma mensagem tão bonita, um recado que tocou o coração de um jeito especial e eu queria compartilhar com vocês. A ouvinte Maria, lá de Porto Alegre, me contou que, depois de tantos anos, reencontrou um amor da juventude. Um amor que parecia esquecido, mas que vivia adormecido nas memórias, guardado com carinho, lá no fundo da alma. E o que reacendeu a chama, ela disse, foi uma canção antiga que eles costumavam ouvir juntos. Uma melodia que, de repente, trouxe de volta o cheiro, o toque, a promessa de um tempo que parecia distante, mas que renasceu ali, naquele instante. É incrível como a vida nos surpreende, não é? Como o amor, esse sentimento tão poderoso, encontra caminhos para renascer, para nos mostrar que a esperança nunca morre, que a conexão verdadeira, aquela que abraça a alma, resiste ao tempo e à distância e floresce de novo quando a gente menos espera. A história da Maria é um lembrete gentil para todos nós, de que vale a pena acreditar, de que vale a pena sonhar, de que cada passo na nossa caminhada, cada experiência, cada lágrima e cada sorriso nos prepara para os reencontros mais lindos que a vida pode oferecer. E para celebrar essa beleza, essa capacidade que o coração humano tem de amar, de recomeçar e de se encantar, vamos seguir com mais uma canção que é puro abraço para a alma. Fiquem com a gente.

0: Boa noite, meu querido, minha querida ouvinte. Que bom ter você aqui comigo, com a gente, nesse abraço de melodia e sentimentos que é o Songs by Night. É nessa atmosfera de calma, de um carinho só nosso, que a gente constrói pontes, né? Pontes de esperança, de otimismo, de amor. Umas pontes que ligam um coração ao outro, mesmo que a distância tente nos separar. Cada história que passa por aqui, cada pensamento, cada reflexão, tudo isso nos lembra que somos únicos, mas ao mesmo tempo, parte de algo maior. Uma grande família da alma. E nessa nossa 11ª parte do programa, a gente vem trilhando um caminho tão bonito, tão cheio de afeto. Agora, vou pedir só um minutinho da sua atenção, um pequeno respiro, porque a gente vai para um rápido intervalo. Mas não se afasta não, tá? Fica por aí que eu volto rapidinho, com a alma renovada e o coração ainda mais aberto para a gente seguir essa nossa noite especial. Já já eu tô de volta. Até já.
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8: Atenção, ligado no Minuto Esportivo. Lineu Silva no comando, trazendo o melhor do jornalismo esportivo para você. Sempre com as informações mais quentes e relevantes que movimentam o cenário nacional e internacional. Pode chegar junto, que a gente já começa com as manchetes que prometem agitar o universo da bola. A primeira delas, lá da Europa, envolvendo um dos maiores nomes do futebol mundial. O Beşiktaş da Turquia confirmou.

0: Resposta oficial por Mohamed Salah. E a segunda manchete, que chega da Inglaterra, mostra o Chelsea em busca de reforços experientes, com negociações avançadas por Welbeck e Henderson.
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0: Agora vamos aos detalhes da notícia que vem da Turquia e que mexe com o mercado de transferências. O Beşiktaş fez uma declaração pública confirmando que, de fato, apresentou uma proposta pelo talentoso atacante Mohamed Salah. A movimentação em torno do jogador egípcio é sempre intensa e a chegada de uma oferta de um clube como o Beşiktaş mostra o interesse em ter um atleta de calibre mundial. Os diretores do clube turco, no entanto, expressaram um certo incômodo com o andamento das conversas, indicando que existem pontos a serem ajustados nesse processo. Essa situação coloca um grande ponto de interrogação sobre o futuro de Salah e a forma como essa possível transferência pode se desenrolar nos próximos dias. E da Turquia, a gente salta para a Inglaterra, onde o Chelsea, um dos gigantes da Premier League, está trabalhando forte nos bastidores para fortalecer o seu elenco. As informações que chegam são de negociações em curso com dois nomes bastante conhecidos e com vasta experiência no futebol. Estamos falando de Welbeck e Henderson, que o Chelsea busca trazer para adicionar mais rodagem e liderança ao grupo. A estratégia do clube londrino parece ser a de mesclar a juventude e o talento que já possuem com a bagagem de atletas que já passaram por grandes momentos e grandes competições. Welbeck e Henderson, sendo veteranos, poderiam oferecer exatamente esse equilíbrio, contribuindo não só dentro de campo, mas também no vestiário. As conversas estão acontecendo e a expectativa é de que essas contratações possam ser fechadas em breve, reforçando o time para a sequência da temporada.
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0: Com essas informações quentes do mundo do futebol, a gente encerra mais esta parte do Minuto Esportivo. A gente volta já.
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2: 2:51.
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4: Boa noite, meu querido ouvinte. Que bom ter você de volta aqui no Sons by Night, nesse nosso cantinho de afeto e melodia. Voltamos para a 12ª parte do programa. E sim, com aquele carinho de sempre, eu te conto que chegamos à nossa última parte. É o momento de desacelerar, de sentir a vida em cada nota, em cada palavra que compartilhamos. A gente sabe que nem sempre é fácil, mas é na conexão, na empatia, que encontramos a força para seguir. O amor, a esperança, a beleza das pequenas coisas, tudo isso nos abraça e nos faz perceber que não estamos sós. Que bom poder ser esse seu porto seguro, essa voz amiga nessas horas de reflexão. E para embalar ainda mais o seu coração, já que estamos na reta final, vamos com a primeira canção desta última parte. Prepare-se para ser tocado.

Boa noite, meus queridos amigos e amigas da alma. Que alegria enorme a ter a sua companhia. Sentir essa conexão que nos une. Já faz um tempinho, não é? 4 horas se passaram. E eu espero de verdade que cada segundo tenha sido um abraço para o seu coração. Um bálsamo para a sua jornada. Estamos juntos nessa 12ª parte de Songs by Night. E o meu desejo é que a melodia continue tocando fundo aí dentro. Sabe, eu estava pensando numa história. Uma daquelas que a gente guarda, que fala de um amor que atravessa o tempo, que não se abala com as estações. Conheci um casal, Dona Rosa e seu Manuel. Mais de 50 anos de casados. Perguntei a eles qual era o segredo, sabe? E a Dona Rosa, com aquele olhar de quem já viu de tudo, me disse: Jorge, não tem segredo, tem escolha. Todo dia a gente escolhe amar de novo. Mesmo quando a voz falha, o corpo cansa, a memória trai. A gente escolhe o carinho, a mão estendida, o silêncio que compreende, o café feito com o mesmo cuidado de quando éramos jovens. Seu Manuel, do lado dela, só sorriu e apertou a mão dela. Um amor assim que se renova no cotidiano, que encontra beleza nas rugas e na rotina, é a prova de que o amor verdadeiro não é um raio que cai, mas um jardim que se rega, com paciência, com fé, com a certeza de que a beleza está na persistência, na gentileza que se oferece sem esperar nada em troca. Quantas vezes a gente desiste fácil, não é? Mas o amor de verdade, nos convida a ir além, a enxergar a alma por trás do espelho, a acreditar que a vida, com todas as suas curvas e desafios, é mais bonita quando vivida de mãos dadas, com a alma em oração, com a esperança que nunca se apaga. Que a gente possa ter essa sabedoria, essa resiliência, essa capacidade de amar e ser amado, de se permitir ser vulnerável e forte ao mesmo tempo. Que essa mensagem toque o seu coração e te inspire a regar o seu próprio jardim, a valorizar os pequenos gestos, a crer que o que é bom, o que é puro, o que vem de Deus, sempre encontra um caminho. E para embalar esses pensamentos, para continuar essa nossa jornada de afeto, prepare-se para mais uma canção que vai direto à alma. É a nossa próxima melodia, em som.

assim, meus queridos amigos, com o coração transbordando de carinho, a gente se aproxima do fim desta nossa 12ª e última parte dos Sons by Night. Ah, que privilégio imenso ter tido a sua companhia, sentir a sua presença, mesmo que à distância, aqui comigo, seu amigo Jorge Ventura. Nesta noite, navegamos por histórias, emoções e melodias que, eu espero de verdade, abraçaram a sua alma, trouxeram um afago, uma luz para o seu caminho, para os seus pensamentos. A vida é feita de encontros, de pequenos gestos, de canções que marcam a nossa trajetória. E o nosso Songs by Night é exatamente isso. Uma jornada de afeto, um convite para desacelerar, para sentir, para se reconectar com o que há de mais bonito em você e ao seu redor. Lembre-se sempre, a beleza está nas pequenas coisas, na gentileza que oferecemos, no amor que cultivamos em cada passo. Que você possa levar essa melodia de paz e esperança para o seu descanso, para o seu travesseiro. Saiba que a gente se encontra novamente muito em breve, com mais histórias que tocam, mais poesia que inspira e, claro, a trilha sonora perfeita para suas noites. Meu muito obrigado por cada instante. Durma em paz, com o coração leve e a alma tranquila. Um grande abraço do seu amigo Jorge Ventura.

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0: 13 e 18.
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0: 13 e 18.
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0: 13 e 18.
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0: 6:23.
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0: 3:24.
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0: 3:24.
4: Bom dia!
0: 3:24.
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0: 3:24.
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0: 3:24.
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3: 3:25.

0: 30.
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0: 3h30.

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2: 3:31. 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
2: 3:31.
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2: 3:31.

0: 13h35.
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0: 13h36.
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0: 13h36.
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0: 13h36.

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2: 3:36.
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0: 3h40.
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1: 3h41.
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1: 3h43.
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1: 3h43.

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2: 3h48.
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2: 3h48.
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2: 3h48.
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2: 3h48.

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0: 3h48. 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
26: 435.
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1: Informa a hora certa.
2: Cultural. 4:48.
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3: 5 horas.

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4: 5:25.
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3: 5 horas e 28 minutos.

meus amigos, muito bom dia, cidade querida, maravilhosa, 5 horas e 39 minutos de um novo dia lindão, de uma nova semana que já ganhamos de presente. Graças a Deus, pronto para mais um dia, entregando tudo nas mãos do nosso Criador e assim pedindo para Deus estar ao nosso lado e o agradecendo em especial, não é mesmo? Então, seja bem-vindo a esta nova etapa de muito labor. Só temos que agradecer a Deus por tudo. Eu quero, neste momento, convidar você para juntos nós falarmos com Deus e assim pedir para que Ele esteja ao nosso lado no início desta nova oportunidade de vida. É mais uma semana, gente. Semana essa de graças, semana essa de muitas realizações e somos gratos a por Ele estar nos permitindo iniciarmos mais uma manhã de muito labor. Senhor, obrigado por mais este dia, por mais esta semana que o Senhor nos concede, por mais um dia de vida. Ao começar esta manhã, nós entregamos tudo em Tuas mãos, Pai. Os nossos planos, as nossas preocupações também. E tudo aquilo que ainda não conseguimos compreender, Senhor. Guie, sim, os nossos passos, iluminando as nossas decisões e protegendo a mim e a toda a nossa família. Abençoando, protegendo todas as pessoas, Pai. Que cada um de nós possamos ter sabedoria para enfrentar os desafios que surgirem nesta segunda e nos demais dias desta semana. Dai-nos forças para não desistir de forma alguma e também um coração, Pai, cheio de fé, paz e esperança, Senhor. Afasta de nós todo medo, toda ansiedade e tudo aquilo que possa tirar a nossa tranquilidade. Que saibamos, sim, reconhecer as bênçãos que existem mesmo nas pequenas coisas, Pai, pois sabemos que ali está o Senhor. Pai, abençoe o nosso trabalho, a nossa casa, os nossos relacionamentos e todos os nossos caminhos. Que nós possamos ser instrumento do amor, bondade e paz na vida de alguém que nos buscar e alguém que pedir socorro. Obrigado imensamente, sabemos que o Senhor estará conosco em cada instante, em cada momento, Pai. Obrigado por tudo. Amém.

0: meus amigos, 5:54 aqui na manhã, 5:54, tudo bem contigo? Aqui nós estamos muitíssimo bem, hoje é dia 21 para seu conhecimento, viu? Dia 21, já são 5:54 e é um prazer imenso estar aqui comunicando nesta manhã, abraçando você em especial. Seja bem-vindo, viu, meu querido? Seja muito bem-vindo. Nós só estamos iniciando a nossa jornada, viu? Seja bem-vindo. Tem uma semana inteira pela frente, meu querido, minha querida. Bom dia, Mato Grosso.
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2: 5:55.
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0: meus queridos, 6:02, passei um pouquinho do horário, mas a moda é boa. Mineiro do Pé Quente, Tião Carreiro e Pardinho passando por aqui, Valderi e Misael Jacarandá, gente amiga, bom dia, cidade querida, eu já volto com o Minuto Notícia.
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6: Brasil. 6:03.
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3: Seis horas e cinco minutos no coração do Brasil, 6:05. Produtores participam de abertura nacional do plantio de soja no estado. Em uma propriedade rural de Ipiranga do Norte, interior do estado, diversos produtores rurais, estudantes e profissionais do agro participaram da abertura nacional do plantio de soja na semana passada. Acompanhe a matéria neste momento.
4: O evento aconteceu na Fazenda Horizontina, com palestras, painéis de debates e visitação. A realização marcou simbolicamente o início do plantio da soja para a safra 2026-27 em todo o país, com a expectativa em mais de 50 milhões de toneladas somente em Mato Grosso. A inovação agrícola também foi tema dentro da programação do evento. A propriedade conta com uma indústria de etanol do milho, uma algodoeira e diversos outros processos de produção sustentável. Para aluna do curso subsequente técnico em

0: Agropecuária do IFMT, Luciana Josse. A experiência valeu a pena.
1: Foi uma experiência incrível ter a oportunidade de visitar a fazenda, de aprender mais sobre os processos de industrialização e conhecer a integração da lavoura e pecuária. Foi a minha primeira vez visitando uma fazenda sustentável. Fiquei muito feliz em prestigiar o evento.
0: A agricultura já está sendo feita por muitos produtores rurais de forma

0: Uma circularidade produtiva com resíduo zero. A mensagem que nós trazemos hoje é que, sim, é possível, o agro ele dá suas respostas e nós queremos, a partir de hoje, poder levar essa mensagem para toda a sociedade de que a responsabilidade pelas mudanças climáticas, elas são de todos. E nós do agro estamos fazendo a nossa parte. E a sociedade precisa também começar a fazer a sua parte.
1: O evento marcou o início do plantio de soja em todo o território brasileiro e mostrou que o agronegócio é uma fonte de oportunidades inovadoras. De Sorriso, Rômulo Bessa.
2: Obrigado ao Rômulo Bessa, direto de Sorriso. Nova Nazaré. Moradora do município pede abertura de comissão processante para apurar supostas irregularidades na gestão municipal. Em manifestação, moradora afirma que denúncia não tem objetivo de promoção pessoal e cobra atuação dos vereadores. Prefeito Reginaldo Del Colle informou à Rádio Liberdade FM que ainda não teve conhecimento da nota. Esta mobilização está marcada para hoje, dia 21, às 19 horas, na Câmara de Vereadores. Acompanhe o vídeo onde a moradora faz o chamamento à população.
3: Olá a todos, meu nome é Lívia, sou moradora e eleitora de Nova Nazaré. Estou passando aqui para informar a todos vocês que eu fiz uma denúncia mediante a irregularidade da atual gestão, onde já foi protocolado, e que no dia 21/9, às 19 horas, na Câmara Municipal de Nova Nazaré, será apresentado a denúncia a todos os vereadores e dará início à comissão processante, onde os mesmos irão votar. E através deste, quero convidar a todos vocês que estejam presentes, pois será de suma importância a todos nós.
2: 6:10, 6:10. Às 7:30 tem o Liberdade News com mais notícias. Uma notícia, esse fim de semana ele foi recheado de boletins de ocorrências. A polícia trabalhou muito para atender a população. Desde crimes realizados por infratores a até mesmo incêndio próximo ao interior do município, sem contar acidentes e mais acidentes de trânsito, sempre envolvendo pessoas embriagadas. Mas o que mais chamou atenção foi que a polícia militar acabou prendendo sábado à tarde um homem envolvido na qualidade de suspeito em uma série de crimes registrados na noite de sexta-feira aqui no município de Água Boa. Houve invasão em uma propriedade onde a família foi mantida em cárcere privado. Houve também exigência para transferência via Pix em uma determinada conta. Posteriormente, este criminoso saiu da residência, invadiu uma segunda residência e lá furtou objetos. Posteriormente, foi para uma terceira residência, onde também acabou subtraindo um veículo e armas de fogo. Posteriormente, ele tomou rumo com destino à cidade de Nova Chavantina, onde foi preso na sexta-feira à tarde e reconhecido pelas vítimas. Ou seja, três situações delituosas sequencialmente realizadas em Água Boa. A população fica assustada. Então, daqui a pouco, às 7:30, vocês acompanham o Liberdade News com mais informações. Bom dia.
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0: Meus amigos, 6:22, três modas na sequência, franguinho na panela, Guilherme, o Santiago, João Mineiro e o Marciano, meu desespero, milionário José Rico, coração de pedra, eu já volto com mais.
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4: 6:22.
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8: Bom dia, Mato Grosso, 6:26. Como é bom estar em sua companhia, com certeza. Gente, segundou para todos nós, é mais um dia lindão demais da conta, graças a Deus, nós estamos a bordo de uma nova manhã. Você já acompanhou o comunicado da Justiça Eleitoral falando sobre as zonas de votação? Onde você vai votar? Você sabe onde estará votando? Sabe? Se não sabe, é importante buscar a informação e assim já ficar sabedor onde você estará votando e, acima de tudo, votando conscientemente, viu? Conscientemente. Então, fica aqui o nosso bom dia a todos os eleitores. Por exemplo, eleitores das sessões 72, 85 e 95 da Escola Guarujá foram transferidas definitivamente para a Escola Municipal Isabel Favareto Zandoná, lá no bairro Guarujá Expansão. Vamos com mais informação aqui. Ó, atenção. Eleitores das sessões que funcionavam na Faculdade Catedral. Quem votava na Catedral antes, saiba que agora vocês foram transferidos.

transferidos definitivamente para a Escola Municipal Hermindo Mendel, lá no setor trópico, no Hermindo Mendel, no Universitário. Atenção, eleitores das sessões 88, 103, 106, 108 e 114. Todos esses eleitores vão votar agora na Escola Estadual Tancredo. Em Nova Nazaré, já é Nova Nazaré. Então, estarão votando em Nova Nazaré. E também tem o comunicado aqui para os eleitores de Cocalinho. Ou seja, é importante você ficar atento e saber onde irá votar corretamente, tá bom? Hoje é segundona, dia 21. Nós temos academia gratuita para a população de Água Boa. E hoje tem exercício físico com o professor Fernando, do projeto Água Boa Ativa Academia. Então, você ao participar, estará conhecendo benefícios da musculação. São diversas técnicas que vêm de encontro com a sua saúde e bem-estar. Então, a todos que fazem parte da Academia Ativa, com o professor Fernando, lá no ginásio de esportes, bom dia a todos. Quem está indo para as academias, bom dia. Alô, Dragon, bom dia, meu amigo Paulo, da Dragon Academia. Nosso abraço especial a todos que já praticam exercícios agora pela manhã, movimentando o corpo e a mente. Tem gente que deixa para ir à tarde ou à noite. Bom dia também.

meus queridos, 6:35 aqui na manhã, 6:35, passando por aqui, Mato Grosso e Matias, falso juramento. Deixa eu aproveitar aqui e mandar um bom dia especial a toda a comunidade católica que já está se organizando para o evento de primeiro. Os eventos de primeiro até o dia 12 de outubro na paróquia Nossa Senhora Aparecida. A paróquia estará viverá dias especiais de fé e celebração em honra à Nossa Senhora, a padroeira, e pelos 50 anos da comunidade católica de Água Boa. Teremos novena, procissão motorizada, missa campal dos pioneiros, show, missa festiva, almoço e muito mais. Pelo ontem, pelo hoje e sempre, Nossa Senhora Aparecida, rogai por nós. Então, você está sendo convidado. Independentemente de sua denominação religiosa, participe, faça parte também. A todos que evidenciam a mensagem do nosso Criador, do nosso Senhor Jesus, do nosso Deus onipotente, muito bom dia. Não comece a semana sem antes agradecer, sem antes falar com Deus. Deixa eu aproveitar aqui e mandar um bom dia a toda a equipe lá da JW Solar. Alô, Valdemar também, o Jean acompanhando o nosso coração sertanejo. Já são 6:37, meus queridos. 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

0: 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E economizar, você pode reduzir a sua conta de energia em até 95%. 6:38 no coração do Brasil. Bom dia, cidade.
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0: Daniel Mundo Velho, ótima segunda-feira, só estamos começando a semana, graças a Deus, obrigado, Pai.
2: Eu

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3: Cultural. 6:42.
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É, meus queridos, daqui a pouquinho tem a propaganda política partidária, daqui a pouquinho aqui em seu rádio. E as eleições estão se aproximando, viu? Cada dia ela aproxima mais. E você já sabe como votar corretamente. Fique sabendo, hein? Você vai votar, você vai fazer 5 votações. Você vai votar 5 vezes. A primeira vez é para deputado federal, tá bom? É para deputado federal. Você vai digitar 4 números. O segundo voto é para deputado estadual. Você vai digitar 5 números. O terceiro voto é para senador. Você vai digitar 3 números. O quarto voto é para governador e você digitará 2 números. O quinto voto é para, atenção, o quinto voto é para presidente e você vai digitar 2 números, tá bom? 2 números. Então, fique atento, vote conscientemente, exerça seu papel de cidadão, viu? Exerça seu papel de cidadão. 6:46 aqui na manhã, no Coração Sertanejo, 6:46. Como é que foi o fim de semana? Foi tranquilão? Fim de semana foi de coisas boas? Este fim de semana foi de movimentação lá no município de Cocalinho. Quero mandar um bom dia a todos os organizadores do leilão, da 9ª edição do leilão Direito de Viver lá no município de Cocalinho, um evento de suma importância para aqueles que necessitam de uma mão amiga, de um amparo no momento de tratamento. Em nome lá do presidente Jarbas, em nome do Cidinho, em nome de toda a equipe que abraçou, viu, abraçou de forma voluntária este evento, ninguém cobrou nada, viu, todo mundo se doa. Eu paro para analisar como é que ainda tem gente que tem coragem de cobrar, viu? Mas lá todo mundo se doou. Então, parabéns, Cocalinho. Deu um exemplo grandioso a todos da forma que todo mundo atuou, as mulheres na cozinha, o pessoal do manejo, na copa, quem fez o transporte do gado, a todos que lá estiveram abraçando essa causa tão importante. Eu fiquei feliz em estar conduzindo pela segunda vez o leilão,

0: graças a Deus, juntamente com os demais parceiros pisteiros. O Ronaldo Portela também esteve lá como pisteiro, ajudou e muito, e acima de tudo, foi uma ação louvável que coloca a linha, está de parabéns. A partir de hoje, as fotos, a matéria vai estar em nossas redes sociais. 6:48, gente.
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0: César e Paulinho, vai de roda, vai de roda.

Opa, 6:54 aqui na manhã, 6:54, Gaúcho da Fronteira, paixão ingrata que eu choro e reclamo, porque quem tanto amo não vive ao meu lado. Essa moda é boa, hein? Ontem comemorou-se em todo o Brasil o Dia do Gaúcho, em Água Boa não foi diferente, viu? Então aqui eu quero mandar um muito bom dia a todos os gaúchos do coração do Brasil. Tem um gaúcho não somente do sul, não somente do Rio Grande do Sul. Tem um gaúcho do Paraná, tem um gaúcho catarinense. A todos os gaúchos, bom dia para vocês. Povo trabalhador, povo bravo, diferenciado, aguerrido. E não tem preguiça não, viu? Não tem preguiça não. Hoje, um dia após, ainda agora cedo ao abrir o WhatsApp, já pude constatar ainda as homenagens em alusão à data. Ontem, o dia todo nas redes sociais, quando abri um grupo, tinha uma homenagem nas redes sociais, então nem se fala. A movimentação foi grandiosa, com inúmeros vídeos e também homenagens ao povo gaúcho pelo dia do gaúcho que foi ontem. Então a gente aproveita aqui, como ontem eu não trabalhei, não tinha como abordar sobre o assunto, mas o dia do gaúcho, para que as pessoas possam entender, então é celebrado no dia 20, uma das datas mais importantes para a história do Rio Grande do Sul. A data é marcada por diversos desfiles ao redor do estado e recorda o início da Revolução Farroupilha em 20 de setembro de 1835. Você sabe o que aconteceu naquela época? No dia 20 de setembro de 1835, deu início à chamada Revolução Farroupilha, ou Guerra dos Farrapos, ocorrida no Rio Grande do Sul, organizada pela elite gaúcha. O movimento lutava contra o poder imperial do Brasil. Os estanceiros gaúchos estavam insatisfeitos com a política fiscal do governo brasileiro. Na época, o Rio Grande do Sul possuía um grande mercado no produto de charque, ou seja, a carne seca, e a insatisfação dos estanceiros era referente à cobrança de impostos realizada pelo governo. O movimento, então, liderado pelo estanceiro Bento Gonçalves, criou força, espalhou-se por parte do território do Rio Grande do Sul, onde iniciou também uma vontade separatista do estado pelo Brasil. Ou seja, queriam separar o Rio Grande do restante do Brasil. Alguns historiadores não entraram em consenso para saber se realmente isso ocorreu. Porém, até os dias de hoje, esse sentimento ainda é presente em parte dos gaúchos. E acredito que seria possível sim, né? Seria possível sim. E não somente a separação do

Rio Grande do Sul, como outros estados também. Porque tem estado que não contribui, não contribui com o desenvolvimento e vive, né, sendo beneficiado. Então tem que produzir, tem que trabalhar de forma igualitária para assim comer a fatia do bolo. Então dia 20 de setembro é comemorado o dia do gaúcho. Bom dia a todos os sulistas, como eu disse. E digo mais aqui, com toda a clareza do mundo, sem demagogia. Se o sulista, eu como um bom mineiro que estou aqui há 35 anos, saí de Minas Gerais há 35 anos com a mala nas costas e desembarquei na rodoviária aqui da Rua 1, a rodoviária do Sr. Olívio Wagner, a antiga rodoviária do Sr. Olívio Wagner na Rua 1, há 35 anos, e fomos lá para a nossa gleba na antiga Borecaia, que hoje é Nova Nazaré, que meu pai havia adquirido, e digo a verdade, se o sulista, por mais que nós de outros estados trabalhamos e contribuímos também com o desenvolvimento do Mato Grosso, mas se o sulista não tivesse entrado aqui e desbravado, meu querido, minha querida, o Mato Grosso, com a cara e a coragem, o Mato Grosso ainda seria sertão, se o sulista não tivesse entrado no Mato Grosso primeiro. O estado ainda seria sertão, com todas as letras. Parabéns, povo sulista.

Meus amigos, 7:01 aqui na programação. Estamos aguardando o sinal para a transmissão da propaganda política. Enquanto o sinal não vem, temos que seguir a regra em trazer trilhas instrumentais. Então acompanhe agora.

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13: 7h26.
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17: Meus amigos, 7h27 aqui na manhã. Bom dia.
18: Bom dia.
17: Após a propaganda política partidária, hoje demorou um pouquinho, 3 minutos, até o sinal ser liberado e nós demos continuidade. O importante é que foi transmitido, isso é o que importa. Água boa, ótima segunda-feira a todos. Vem notícias na sequência sobre os últimos acontecimentos. Nós tivemos um grande incêndio aqui na pastagem em uma propriedade rural ontem pela manhã. Fundo aqui com a SPM de grande proporção, mas no início da tarde foi contido, ficando prejuízo para os proprietários. Ainda não se sabe a causa, como esse fogo brotou nesta fazenda e dentre outras notícias que vocês estarão acompanhando a partir de agora. Então fique atento, fiquem atentos para que você possa começar o dia bem informado.
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17: 7h28, que Deus esteja com você e que sua semana seja abençoada. Vamos começar com Anjos de Resgate. Estou aqui para edificar a nossa semana. Que Deus esteja conosco diante de todas as situações. Bom dia.

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5: 7:31.
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13: Em Água Boa, 7:32. Bom dia.
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Segunda-feira, 21 de setembro de 2026, em Água Boa, o dia amanheceu com sol e nuvens que permanecerão durante o dia. Período de céu nublado à tarde e à noite, poucas nuvens. A temperatura oscila entre a mínima de 25 e a máxima de 38 graus nesta segunda-feira. A umidade relativa do ar estará entre 25% e 49%.

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1: 7:33. Piveta lidera com 42%. Wellington tem 29% e Natasha 13%, aponta pesquisa. Contradição de Moraes após afirmar jamais ter viajado em nenhum avião de voo caro. Vídeo divulgado pela Rede Globo desmente o ministro. Foto tirada em Londres mostra Paulo Gunet com voo caro fumando charuto e tomando uísque. Suspeito de estuprar adolescente de 13 anos é levado à delegacia de Água Boa. Avião cai em fazenda, pega fogo e mata duas pessoas em Poxoréu. Justiça Eleitoral informa mudança de locais de votação em Água Boa. Estes e outros destaques agora na edição do Liberdade News, que está começando agora.
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1: 7:34. Uma contradição do ministro Alexandre de Moraes, após afirmar jamais ter viajado com nenhum avião de voo caro, foi abaixo. Vídeo divulgado pela Globo desmente o ministro. O vídeo divulgado ontem, domingo, que mostra o ministro do Supremo Tribunal Federal desembarcando de um jatinho que seria de Daniel Borcaro, ex-dono do Banco Master, contradiz a primeira versão dada pelo próprio ministro, ainda em abril deste ano, quando surgiram as especulações de que o magistrado teria usado aeronaves do banqueiro. Abre aspas. O ministro Alexandre de Moraes jamais viajou em nenhum avião de Daniel Vorcaro ou em sua companhia e de Fabiano Zettel, a quem nem conhece, afirmou em nota na ocasião o próprio gabinete do ministro Alexandre de Moraes. O vídeo divulgado primeiro pelo jornal O Globo mostra Moraes e sua esposa Viviane Bastos de Moraes desembarcando de um jatinho no aeroporto de Santos Dumont, no Rio de Janeiro. A essa altura, o Banco Master, ou o Banco Central, já havia indicado fortes indícios de crime de gestão fraudulenta nas operações entre o Master e o Banco de Brasília, o BRB. A aeronave em questão seria de Daniel Vorcaro, com quem o escritório de Viviane Barsi fechou contratos milionários, segundo a apuração da Polícia Federal. Quando apareceram as primeiras especulações de que Moraes e sua esposa teriam viajado diversas vezes em aeronaves relacionadas às empresas de Vorcaro, o escritório Barsi de Moraes afirmou em nota que contrata diversos serviços de táxi aéreo e que entre os que já foram em algum momento contratados está o da empresa Prime Aviation. Abre aspas, em nenhum dos voos em aeronaves da Prime Aviation em que viajaram integrantes do escritório, no entanto, estiveram presentes Daniel Vorcaro ou Fabiano Zettel. Além disso, todos os valores eram pagos compensados, os honorários advocatícios, nos termos contratuais. A contratação desse serviço de táxi aéreo segue critérios operacionais e não envolve qualquer veículo ou vínculo pessoal com proprietários de aeronaves ou operadores específicos, diz o texto da nota. Uma outra situação que está colocando Brasília literalmente contra a parede é uma foto tirada em Londres, onde mostra Paulo Gonet com voo caro fumando charuto e tomando uísque. A Polícia Federal encontrou no celular de Daniel Vorcaro, fundador do Banco Master, uma foto em que o ex-banqueiro aparece ao lado do Procurador-Geral da República, Paulo Gonet, em Londres. Na imagem, Gonet segura um charuto e está diante de uma mesa com copos de uísque. As imagens teriam sido tiradas em abril de 2024. O registro foi enviado a Vorcaro pelo advogado Ciro Soares, ex-defensor do banco, em junho do ano passado, segundo o jornal O Globo. Soares encaminhou a fotografia em 19 de junho com as mensagens PG me mandou. As iniciais fazem referência a Paulo Gonet. Em manifestação enviada ao Conselho Superior do Ministério Público Federal, o procurador negou ter amizade ou qualquer relação próxima com o ex-banqueiro. Ele admite ter tido um único encontro presencial com o banqueiro em abril de 24, durante um evento jurídico público em Londres, do qual participavam diversas outras autoridades públicas. Sete horas e 38 minutos, 7:38.

0: A grande realidade é que Brasília, a começar pelo próprio PGR, Paulo Gunet e ministros do STF, Brasília se transformou em um verdadeiro lamaçal, um mar de lama, aonde a limpeza está distante de acontecer. Podemos talvez dar o primeiro passo nesta limpeza agora, no próximo período eleitoral que acontecerá em outubro, elegendo, por exemplo, novos senadores para terem a iniciativa, a hombridade e o discernimento de fazer valer as leis que existem, pelo contrário da atualidade. O Senado atual literalmente está na gaveta do STF. Todos, ou a maioria, de rabo preso. E claro, o próprio STF se tornou algo desconsiderado em termos de moral e ética. E agora também o próprio PGR Paulo Gunet, que claro, dentro das ocorrências ora registradas e confirmadas, deveria sim já ter sido afastado da própria PGR. Pesquisa aponta: Piveta lidera com 42% e o Wellington tem 29%. Natasha, 13,5%. O governador e candidato à reeleição Otaviano Piveta, do Republicanos, lidera a disputa pelo governo de Mato Grosso com 42,4% das intenções de voto, segundo o levantamento do Instituto Paraná Pesquisas, divulgado ainda no último sábado. Já Wellington Fagundes, do PL, aparece em segundo lugar com 29,6%, seguido pela médica Natasha Sliessarenko, do PSD, com 13,5%. Os números são referentes à pesquisa estimulada, quando os nomes dos candidatos são apresentados aos entrevistados. Ainda nesta modalidade, Sargento Laudicério registra 0,8%, Maurício Coelho e Rafael Milas, do Missão, tem 0,4% cada. Os eleitores que disseram não votar em nenhum dos nomes ou escolheram branco ou nulo somam 7,1%. Outros 5,8% não souberam ou não opinaram. Em um eventual segundo turno contra Wellington, Piveta aparece com 49% das intenções de voto, ante 37% do senador. A diferença entre os dois é de 11,7 pontos percentuais. Neste cenário, 7,7% dos entrevistados disseram que votariam em branco ou nulo, ou em nenhum dos candidatos. Outros 5,8% não souberam responder ou não opinaram. Wellington Fagundes aparece com a maior rejeição entre os candidatos ao governo de Mato Grosso, com 26,8%. Na sequência estão Natasha com 23% e Piveta com 19,6%. O levantamento também aponta rejeição de 14,2% para Sargento Laudicério, 9,6% para Maurício Coelho e 9,5% para Rafael Milas. Na pergunta, os entrevistados podiam indicar mais de um candidato. Outros 11,5% não souberam ou não opinaram, enquanto 10% disseram que poderiam votar em todos os nomes apresentados pela pesquisa. 7 horas agora, mais 42 minutos, 7:42, início de semana, forte calor na região do Araguaia. Vamos conferir como fica a previsão do tempo para esta segunda-feira. Para se ter uma ideia, a capital do estado, Cuiabá, repete os 41 graus no dia de hoje, temperatura que foi registrada inclusive no dia de ontem na capital, 41 graus. Quem traz mais informações é a repórter Sofia Muniz.
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2: O Centro-Oeste tem segunda-feira com a manutenção do calor extremo visto no domingo. Cuiabá repete os 41 graus pelo segundo dia seguido, seguindo como uma das cidades mais quentes de todo o país. Campo Grande tem a mudança mais significativa da região. A máxima sobe para 38 graus e a cidade perde a chuva mais forte no domingo, ficando só com a chance de chuva isolada. Goiânia mantém o padrão do dia anterior, com máxima estável em 36 graus, repetindo o valor do domingo. Brasília também segue bastante parecida com o dia anterior, com ligeira alta na máxima, chegando a 33 graus e o ar continua bem seco. Os ventos seguem entre fracos e moderados, com rajadas em Campo Grande, Cuiabá e Brasília nesta segunda-feira, mantendo o calor como a característica central da região. As informações são do Instituto Nacional de Meteorologia. Sofia Muniz, o tempo e a temperatura.
0: 7 horas agora, mais 43 minutos, 7:43.
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1: Destaques policiais do final de semana em Água Boa e região. E olha, o final de semana realmente foi bastante movimentado. Várias ocorrências policiais registradas, acidentes registrados, enfim. Suspeito de estuprar adolescente de 13 anos de idade foi levado à delegacia de Água Boa. Um homem de 53 anos de idade, suspeito de estuprar uma adolescente de 13 anos, foi localizado pela Polícia Militar enquanto trabalhava e levado à Delegacia de Polícia Civil de Água Boa ainda na sexta-feira. A violência sexual teria ocorrido no dia anterior. Segundo o boletim de ocorrência, a adolescente caminhava nas proximidades de um estabelecimento comercial no bairro Primavera, quando percebeu que estava sendo seguida. Conforme o relato, ela foi abordada pelo homem que conhecia havia poucos dias e levada para outro local onde o crime teria sido praticado. A vítima afirmou que conseguiu fugir e correu até um mercado próximo ao lugar onde o abuso teria ocorrido. Conforme o boletim de ocorrência, a adolescente chegou ao estabelecimento sem um short e vestiu novamente a peça no interior do mercado. Uma funcionária teria presenciado a situação e, segundo informações, será ouvida durante a investigação. A adolescente também relatou aos policiais que tinha medo de contar o ocorrido à família por receio de sofrer agressões. A declaração foi incluída no boletim para conhecimento e adoção das medidas cabíveis pelos órgãos de proteção. Após receber a denúncia, equipes da Polícia Militar iniciaram as buscas pelo suspeito. Os policiais foram inicialmente até um estabelecimento no qual ele trabalharia durante a noite, mas encontraram o local fechado. Com informações obtidas nas proximidades, as equipes seguiram até outro local de trabalho do homem, onde ele foi encontrado. Durante a abordagem, o suspeito afirmou que conhecia a adolescente porque ela frequentava um dos estabelecimentos e que já havia lhe oferecido alimentos. O homem foi levado à unidade da Polícia Militar para o registro da ocorrência e posteriormente encaminhado à Delegacia de Polícia Civil para as providências legais e a investigação do caso. O boletim disponibilizado informa somente que o suspeito foi conduzido à delegacia, não esclarecendo se houve prisão em flagrante ou se ele permaneceu detido. Os nomes da vítima, do suspeito, das testemunhas e dos estabelecimentos foram omitidos para preservar a adolescente e evitar a exposição indevida dos envolvidos. Ainda em Água Boa, funcionário é agredido com socos e golpes de martelo durante uma briga em um alojamento. Uma briga entre funcionários de uma construtora terminou com um trabalhador ferido após, segundo o relato registrado pela PM, ser agredido com socos e golpes de martelo dentro de um alojamento. A ocorrência foi atendida após acionamento da Polícia Militar via 190. No local, a vítima relatou aos policiais que teria sido agredida por dois colegas de alojamento. Segundo o relato, os golpes de martelo atingiriam a região da cabeça e das costelas. Um dos envolvidos foi localizado pelos policiais e afirmou que teria tentado separar a briga, atribuindo as agressões com o martelo. Uma testemunha, porém, confirmou aos policiais que os dois suspeitos teriam participado das agressões. A vítima apresentava lesões corporais e foi encaminhada para o atendimento. Os envolvidos foram conduzidos à central de atendimento, onde a ocorrência foi registrada. O boletim foi encaminhado à Polícia Civil, que deverá apurar as circunstâncias do caso e adotar medidas cabíveis. 7h48. Veículo perde o controle e colide contra a árvore em Avenida de Água Boa. Um acidente de trânsito foi registrado na noite do último sábado por volta das 22 horas na Avenida Planalto, região central da cidade de Água Boa. Segundo informações preliminares, um veículo trafegava pela via quando o condutor teria perdido o controle da direção e colidido contra uma árvore no canteiro. Até o momento, não há informações o que teria provocado a perda de controle do veículo. O condutor foi atendido e encaminhado ao hospital regional para avaliação médica. As circunstâncias

do acidente deverão ser apuradas pelas autoridades competentes. Já na Avenida Júlio Campos, outro acidente entre dois veículos deixou dois condutores feridos na madrugada do final de semana. Um acidente de trânsito foi registrado na madrugada deste domingo, 20 de setembro, nas imediações do Parque de Exposições Antônio Tura, próximo ao espaço conhecido popularmente como Inferninho, em Água Boa. As informações apontam que houve uma colisão envolvendo dois veículos. Os dois condutores foram encaminhados ao hospital regional, onde passaram por atendimento médico. Não há informações oficiais sobre as circunstâncias que teriam provocado a colisão, nem sobre o estado de saúde das vítimas. A ocorrência deverá ser apurada pelas autoridades competentes. Polícia Militar flagra homem que foi detido com porção de maconha em Água Boa. A equipe Raio da Polícia Militar realizou uma abordagem durante rondas pela Avenida Júlio Campos em Água Boa. Localizou uma porção de substância análoga à maconha com um homem que conduzia uma motocicleta. Segundo o termo circunstanciado da ocorrência, os policiais teriam percebido que o suspeito demonstrou nervosismo ao notar a presença da equipe e parou a motocicleta. Durante a busca pessoal, a substância foi encontrada em sua posse. Diante da situação, o abordado foi encaminhado à sede do 16º Batalhão da Polícia Militar, juntamente com o material apreendido para a elaboração do TCO e a adoção de providências cabíveis. A ocorrência foi registrada como posse de droga para consumo pessoal. Conforme o registro policial, o envolvido se comprometeu a participar de audiência perante o Núcleo Digital de Juizados Especiais Criminais e, posteriormente, liberado sem lesões corporais. Sete horas mais 50 agora. Família é mantida refém durante assalto dentro de uma residência em Água Boa. Uma família foi mantida como refém durante um assalto ocorrido na madrugada do último sábado, dia 19, em uma residência localizada no bairro Rodoviário, em Água Boa. A ocorrência foi registrada pela Polícia Militar como roubo, furto, violação de domicílio, cárcere privado e também sequestro. Segundo o relato das vítimas, um homem teria invadido a residência por volta das 4 horas da madrugada e mantido um casal e os dois filhos sob ameaça por aproximadamente 40 minutos. O suspeito teria exigido dinheiro e uma transferência via Pix, além de recolher roupas, bijuterias e um cheque assinado em branco. Durante a ação, o homem teria pegado uma faca que estava no imóvel. O objeto foi localizado e apreendido pela Polícia Militar. Ainda conforme o boletim, o suspeito entrou no veículo da família acompanhado do proprietário, que teria informado que iria até uma agência bancária para sacar dinheiro. Durante o deslocamento, nas proximidades da Avenida Planalto com a Rua 10, o suspeito teria exigido assumir a direção do veículo. Quando desceu para trocar de posição, a vítima aproveitou a oportunidade, arrancou com o carro e conseguiu escapar. O homem seguiu a pé até a Avenida Júlio Campos, onde encontrou uma equipe da Polícia Militar e relatou o ocorrido. Durante as verificações na residência, a família também percebeu que uma motocicleta Honda Pop 100, ano 2007, havia sido levada. O veículo foi localizado posteriormente pelos policiais a cerca de 70 metros da residência, no próprio bairro Rodoviário, e devolvido ao proprietário. A Polícia Militar também identificou uma câmera de segurança instalada em uma residência próxima, que auxiliaria nas investigações. No imóvel, foram encontrados ainda objetos que podem estar relacionados à ação, incluindo chinelos e um relógio, além da churrasqueira que, segundo as vítimas, teria sido utilizada pelo suspeito como apoio para acessar a janela do banheiro. Apesar do estado de nervosismo, as vítimas relataram que não sofreram agressões físicas. O caso foi registrado e encaminhado para as providências cabíveis.
7:53.

O brilhante trabalho da polícia fez com que horas mais tarde o suspeito de manter a família refém e praticar uma série de crimes fosse preso pelas autoridades policiais. De acordo com as informações repassadas pela própria PM e por meio do 16º Batalhão, que deteve na tarde ainda do mesmo dia, sábado, um homem suspeito de envolvimento em uma série de crimes registrados na noite anterior em Água Boa. Segundo informações repassadas, o suspeito era o mesmo que havia invadido a residência e feito uma família refém, como também exigido transferências via Pix. Ele teria entrado em outro imóvel, onde levou diversos objetos utilizando assim um carrinho de mão. As ações foram registradas por câmeras de segurança. Ainda conforme a polícia, o suspeito teria invadido uma terceira residência, de onde teria levado um veículo e armas de fogo. Após receber as informações sobre os crimes, equipes do 16º Batalhão, já no sábado, continuaram as diligências e seguiram em direção à Nova Chavantina, onde localizaram e abordaram o suspeito. Durante a ação, foram recuperados o veículo, armas e outros objetos que, segundo a PM, estariam relacionados aos crimes. O homem teria sido reconhecido pela família mantida refém e também identificado por meio das imagens das câmeras de segurança. O suspeito foi conduzido para Água Boa, onde a ocorrência foi registrada e, posteriormente, encaminhado à Polícia Civil para as providências cabíveis. Ainda de acordo com a PM, o homem possui antecedentes criminais e havia contra ele um mandado de prisão em aberto por crime e furto.

7:55, 7:55. Em Poxoréu, avião cai em fazenda, pega fogo e mata os dois ocupantes. Dois pilotos morreram na tarde do último sábado após a queda de um avião de pequeno porte em uma propriedade rural às margens da MT-130, em Poxoréu, a 270 quilômetros da capital do estado, Cuiabá. As vítimas foram identificadas como Zelício Figueira Tomás, de 58 anos de idade, que pilotava a aeronave, e Rafael Pereira Guedes, de 22 anos, que também era piloto e o acompanhava no voo. O acidente ocorreu por volta das 17:30 da Fazenda Água Funda, em uma região localizada a cerca de 2 quilômetros da Praça de Pedágio. Equipes da 6ª Companhia Independente de Bombeiros Militar de Primavera do Leste e uma unidade de suporte avançado do SAMU foram acionadas para atender a ocorrência. Ao chegar ao local, as equipes encontraram a aeronave completamente destruída pelas chamas. Os bombeiros combateram o fogo e localizaram os corpos das duas vítimas entre os destroços já carbonizados. Com o impacto da queda e o incêndio na aeronave, as chamas se espalharam pela vegetação e pela área de pastagem nas proximidades da pista. Os militares também precisaram combater o incêndio na mata e realizar o rescaldo para evitar novos focos. A Polícia Civil de Poxoréu e a Perícia Oficial de Identificação Técnica Politec de Primavera do Leste foram acionadas para realizar os procedimentos periciais e a remoção dos corpos. As circunstâncias e as causas do acidente serão investigadas. Devido ao estado em que a aeronave ficou após o incêndio, não foi possível determinar inicialmente o modelo exato. Informações preliminares, repassadas por funcionários de uma empresa local, no entanto, apontam que se tratava de um Rair 7SL. 7:57. A última do Liberdade News desta segunda-feira. Justiça Eleitoral informa mudança de locais de votação em Água Boa. A Justiça Eleitoral, por meio da 30ª Zona Eleitoral sediada em Água Boa, informou na semana passada alterações definitivas em importantes locais de votação no município para as eleições gerais de 2026. A medida exige atenção dos cidadãos para evitar contratempos e deslocamentos equivocados no dia do pleito. Entre as principais atualizações, os eleitores pertencentes às seções 72, 85 e 95, que anteriormente votavam na Escola Guarujá, foram transferidos definitivamente

0: a Escola Municipal Isabel Favareto Zandoná, localizada no bairro Guarujá Expansão. Outra modificação atinge os eleitores das seções que funcionavam na Faculdade Catedral. A partir deste pleito, esses eleitores passarão a votar na Escola Municipal Hermindo Mendel, situado no bairro Universitário. A orientação é para que a população do município verifique o local de votação com antecedência, evitando deslocamentos desnecessários no dia da eleição. A consulta antecipada pode ser feita pelo aplicativo e-título ou no portal do Tribunal Regional Eleitoral, garantindo um processo eleitoral tranquilo e organizado para todos.
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0: Em Água Boa, 8 horas. Final da edição do Liberdade News desta segunda-feira. Entre os destaques de hoje, você acompanhou. Pesquisa aponta Piveta liderando a campanha eleitoral de 2026 em Mato Grosso com 42%. Wellington tem 29%. Suspeito de estuprar adolescente de 13 anos é levado à delegacia em Água Boa. Família é mantida refém durante assalto dentro de residência na cidade de Água Boa. O suspeito foi preso horas mais tarde pela polícia. Você fica na sequência com a programação da Liberdade FM 104.9. O Liberdade News volta amanhã a partir das 7h30, se Papai do Céu nos permitir. A você, um bom dia, uma ótima semana e lembre-se sempre, Jesus é o caminho.

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5: 8 e 1.
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Bom dia, água boa. Segunda-feira, minha gente. Pode acordar, pode levantar, pode passar o café, porque a semana começou. E olha, eu sei, tem gente ouvindo segunda-feira e já pensou, meu Deus, mas calma, respira, porque a segunda-feira não precisa ser um bicho de sete cabeças. É um novo começo, uma nova oportunidade, uma nova semana, 7 dias pela frente, 7 novas oportunidades e quem sabe hoje não seja o primeiro dia de uma semana incrível. Tem gente indo trabalhar, tem gente levando os filhos para a escola, tem gente pegando estrada, tem gente indo para a fazenda, comércio abrindo, empresa começando o expediente, trabalhador levantando cedo e tem aquele que ainda está tentando entender que dia é hoje. Mas eu vou te lembrar, é segunda-feira e eu vou ficar com você nesta manhã. Hoje tem música, tem informação, notícia, participação, curiosidade, tem mensagem positiva e, claro, tem você. Então já manda mensagem, conta pra gente como começou a sua segunda-feira. Café na mão, correria, trabalhando, na fazenda, na estrada, levando os filhos pra escola, ainda com sono, ou já está contando quanto falta para sexta-feira. Manda para a Liberdade, porque começar a semana com a Liberdade ligada fica muito melhor. 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E antes de começarmos a nossa programação, vou deixar uma reflexão desta segunda-feira para você, ouvinte. Agora vamos começar essa segunda-feira do jeito certo. Sem reclamar antes da hora. Sem pensar na sexta-feira às 8 da manhã. E principalmente sem desistir da semana antes dela começar. Hoje é segunda, um novo dia, uma nova semana.

semana e você tem oportunidade de começar de novo. Talvez a semana passada não tenha sido como você queria. Talvez alguma coisa tenha dado errado. Talvez você tenha deixado planos para trás. Tudo bem. A segunda-feira chegou justamente para lembrar. Você pode tentar de novo. Então organize sua semana. Faça planos. Corra atrás dos seus objetivos. Cuide da sua família.

0: saúde, de trabalho, de conquistas e de boas notícias. Bom dia, Goboa. E vamos começar essa segunda-feira maravilhosa aqui no Bom Dia Liberdade comigo, Victoria Mello.
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8 horas e 23 minutos. Hoje é 21 de setembro. A gente começa mais um dia com esperança, fé e muita energia positiva para seguir em frente. E já prepara o corpo, porque hoje tem exercício físico. E o professor Fernando, do projeto Água Boa Ativa Academia, trazendo informação, orientação e muita motivação para quem quer cuidar da saúde através da musculação. Você sabia que a musculação pode contribuir para fortalecimento muscular, melhorar o condicionamento físico e ajudar na qualidade de vida? E o melhor, são diversas técnicas de treinamento, sempre buscando respeitar os objetivos e as necessidades de cada pessoa. Então, bora sair da preguiça, bora movimentar o corpo, bora cuidar da saúde, bora treinar. E você acompanha tudo isso aqui na Rádio Liberdade FM. Exercício físico com o professor Fernando, bacharel em educação física no projeto.

Projeto Água Boa Ativa Academia. Bora treinar, viu? E agora vamos para os nossos apoiadores culturais e daqui a pouquinho eu estarei de volta aqui com você. Então não saia daí que a nossa segunda-feira está apenas começando aqui no Bom Dia Liberdade, viu?

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2: T25.
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11: E aí, pessoal, vamos começar mais um Rádio Educar? Muito prazer em estar com vocês, tá? O assunto que a gente vai aprender hoje é o seguinte: o que é uma cotação de fornecedores e como ela funciona? Assunto dessa segunda-feira.
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11: Cotação de fornecedores é a proposta de fornecimento feita por um fornecedor em resposta a uma solicitação de orçamento por parte de uma empresa. Ela contém informações como preços unitários e totais dos produtos ou serviços, prazo de entrega e condições de fornecimento também. Formas de pagamento, como prazos e parcelamentos também. Validade da proposta, para garantir o preço ofertado por um período. A cotação não se resume ao menor preço, viu? O ideal é avaliar o conjunto da proposta para entender o valor real entregue e como ele se alinha às necessidades do negócio. Daqui a pouco eu trago mais um bloco do Educar.
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13: 8:29. Hoje, 21 de setembro, é celebrado o Dia Internacional da Paz, uma data que nos convida a refletir sobre a importância da paz em nossas vidas, em nossas famílias e todos e toda a nossa sociedade. Paz não significa apenas a ausência de conflitos. Paz também é respeito, é diálogo, é empatia, é saber ouvir e entender

0: mão quando alguém precisa. Estender a mão quando alguém precisa. Em um mundo onde tantas diferenças existem, cada atitude de respeito pode fazer a diferença. Que a gente possa começar pela nossa própria casa, pela nossa comunidade e pelas nossas atitudes do dia a dia. Porque construir um mundo mais pacífico também depende de cada um de nós. 21 de setembro, Dia Internacional da Paz. Que nunca nos falte esperança, respeito e vontade de construir dias melhores. Rádio Liberdade FM, a liberdade é feita com você e para você. Agora vamos para o nosso guia astral. E logo após ficam nossas sequências de músicas selecionadas para você.
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2: Oi, gente linda. Letícia Leal chegando para te fazer companhia no nosso Guia Astral. Que alegria ter você aqui, sintonizado com as energias do universo.
3: Áries, Touro, Gêmeos.
2: Começando com Áries. Os conflitos afetivos estão intensos e você pode sentir a necessidade de se afastar. Mas a boa notícia é que você enxerga a situação com clareza, o que te permite posicionar-se e assumir escolhas com responsabilidade. Cor, rosa. Número 10.
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2: Agora é a vez de Touro. Atenção aos desafetos familiares que podem acentuar afastamentos. Mas você encontrará boas resoluções para documentos e assuntos judiciais. É tempo de amadurecer sentimentos. Cor, amarelo. Número 7.
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2: E para Gêmeos. Sua forma de agir com pessoas próximas pode gerar afastamentos por pontos de vista diferentes. Mas apesar disso, você está em sintonia com alguém importante ou com seu cônjuge. Cor, laranja. Número 2. Daqui a pouquinho eu volto com mais previsões do Guia Astral. Não saia daí.
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0: 8:41. Vamos descobrir agora que tipo de pessoa você é na segunda-feira. Se você acorda antes do despertador, você é o preparado. Se o despertador toca e você levanta na hora, você é o responsável. Se o despertador toca 5 vezes, você é o negociador. Se coloca o despertador para 5:30, mas só levanta às 6:50, você é brasileiro, viu? Agora, se chega no trabalho e pergunta que horas é a hora do almoço, às 8 da manhã, você já entrou no clima de segunda-feira. E tem aquele clássico: essa semana eu vou organizar minha vida. Aí chega sexta e nada. Agora manda mensagem, qual é o seu tipo de segunda-feira? Café e foco, ainda com sono, correria, trabalho, fazenda, estudos, academia ou vamos sobreviver? Mande mensagem no nosso WhatsApp 6634-681200 e me conte qual é o seu tipo de segunda-feira. E agora vamos para os nossos apoiadores culturais e daqui a pouquinho eu estarei de volta aqui com você. Então não saia daí, viu?
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4: Apoio Cultural. 8:42.
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5: De volta com mais um bloco do Educar. Como funciona na prática?
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5: Envio de solicitação. O comprador envia uma solicitação de cotação para diferentes fornecedores, especificando todos os detalhes necessários, quantidade, prazos e requisitos técnicos também. Recebimento e análise das propostas. Cada fornecedor responde com uma proposta dentro do prazo acordado. O comprador, então, compara os valores e as condições. Negociação e fechamento. Depois de analisar as propostas, começa-se, então, a negociação para ajustar prazos, descontos ou condições de pagamento. Escolha e formalização do pedido. Ao fechar a escolha, o comprador formaliza o pedido com o fornecedor por meio de um contrato ou nota de compra. Daqui a pouco eu trago mais um bloco do Educar.
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0: 8:46. 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Então não fique de fora, viu? 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E agora vamos para o nosso TeleTV. E daqui a pouquinho eu estarei de volta aqui com você, logo a nossa sequência musical.
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2: Chegou a hora de conferir tudo o que vai rolar no capítulo de hoje em A Nobreza do Amor.
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2: A Kênia tá lá trabalhando duro nas minas de Batanga, enquanto Binta e Pascoal comemoram a vingança contra a princesa. Que perigo. E tem mais, Gendal se aproxima do Brasil, hein? Mas o grande babado foi o casamento de Mirim e Virgínia. A Ana Maria não gostou nadinha de ser madrinha ao lado do Manuel. E o Januário percebeu. E o coração parou. Mirim desmaia no altar. Viriato corre para ajudar, enquanto Sebastião sai da igreja aos prantos. E o Bartô desconfiou. Mas calma, o amor venceu. Virgínia e Mirim finalmente se casaram. Ufa! E para fechar, Onildo revela para Alica que a Niara corre risco de morte. Que reviravolta! Quanto emoção em A Nobreza do Amor, né? Não dá pra perder. Em instantes, destaques da novela Por Você.
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8:58. Agora eu quero fazer o mapa da nossa manhã. Me conta, onde a liberdade está chegando agora? Na sua casa, no seu comércio, no seu escritório, na fazenda, na estrada, no trabalho, na cozinha, ou você ainda está tentando acordar? Mande seu nome e de onde você está ouvindo a 104,9. O contato 6634681200. E um abraço especial para quem já começou a segunda-feira trabalhando. Para quem está no comércio, na fazenda, na oficina, na empresa, no campo, em todos os lugares onde tem alguém fazendo a cidade acontecer. A liberdade é feita com você e para você. E sabe o que a segunda-feira tem? A sensação de vamos começar de novo. E talvez seja justamente isso que faz dela tão importante. Uma nova semana significa novos planos, novas oportunidades, novos encontros, novos desafios, novas chances de fazer diferença.

0: diferente. Então não olhe para a segunda-feira apenas como o fim do descanso. Olhe também como o começo de uma nova caminhada. Se você tem um objetivo, comece. Se tem alguma coisa para resolver, dê o primeiro passo. Se tem um sonho, continue. E se a semana parece difícil, vá um dia de cada vez. Não precisa pensar na sexta-feira agora. O que importa é fazer o melhor possível hoje. Boa segunda-feira para você. E agora vamos para os nossos apoiadores culturais e daqui a pouquinho eu estarei de volta aqui com você. Então não saia daí, já estarei aqui novamente.
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5: 9 horas.
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10: Você está ouvindo Rádio Educar, boa semana, hein? Porque uma boa estratégia de cotação faz a diferença no controle financeiro.
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10: Bom, estabelecer cotações precisas permite que a empresa preveja o fluxo de caixa com maior exatidão. Isso facilita um planejamento financeiro mais assertivo, ajudando a evitar surpresas desagradáveis e mantendo um orçamento sob controle. Assim, os recursos são alocados de maneira inteligente. Uma cotação de fornecedores bem estruturada minimiza os riscos de custos ocultos por meio de uma análise detalhada das propostas. Com isso, a empresa pode tomar decisões informadas, né? Evitando os gastos inesperados que poderiam comprometer o orçamento. Daqui a pouco eu trago mais um bloco do Educar.
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0: 9:04. 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

0: 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E agora vamos para o nosso Guia Astral e logo após ficam nossas sequências de músicas para você, ouvinte.
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2: Estamos de volta com o Guia Astral. Que bom ter você aqui.
1: Câncer, Leão, Virgem.
2: Agora vamos falar de Câncer. Financeiramente, o momento não é dos melhores, viu? Pense em atuar com autonomia. O céu traz amplitude e oportunidades para seu desenvolvimento profissional. Cor, branco, número 58.
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2: É a vez de Leão. Atenção com ações abruptas e imprevisíveis. Uma conversa é importante para analisar seu papel. Afetivo e autoestima serão tocados e questionados. Cor, cinza, número 9.
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2: Chegamos ao signo de Virgem. Você guarda um segredo profissional? Examine expectativas, a busca por reconhecimento. Você recebe ótima orientação e notícias que abrem oportunidades. Cor, roxo, número 55. Daqui a pouco eu volto com as previsões para os próximos signos. Continue com a gente aqui no Guia Astral.
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0: palmas pra Marília Tavares, Goiânia!
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2: 9 horas e 19 minutos. Vamos falar da segunda-feira, porque toda segunda tem personagens. Tem aquele que chega cedo no trabalho e já pergunta, e aí, o que tem pra hoje? Às 8 da manhã. Tem aquele que chega cheio de energia, bom dia, e todo mundo pensa, como essa pessoa consegue? Tem aquele que já começa reclamando, segunda de novo? Tem, viu? E tem aquele que faz a lista enorme de tarefas e passa a manhã organizando a lista. E tem aquele que fala, essa semana vai ser diferente, vai dar tudo certo. Essa merece aplausos, viu? Agora eu quero saber, quem é você na segunda-feira? O trabalhador, o movido a café, o reclamão, o organizado, o atrasado, o que ainda está com sono ou o que já está esperando a sexta-feira. Mande mensagem no nosso WhatsApp e me conte qual desses você é. E agora vamos para os nossos apoiadores culturais e daqui a pouquinho eu estarei de volta aqui com você.
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5: 9:18.
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10: 9h22. 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E agora vamos para o nosso TeleTV e logo após ficam nossas sequências de músicas selecionadas para você nessa segunda-feira.
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11: Olá, queridos ouvintes. E agora vamos mergulhar nos acontecimentos eletrizantes de Por Você. Olha só.
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11: O Junqueira insiste em passar a noite com a Vanessa. A obstetra descobre que Yara colocou o Juarez para fora de casa. O Vitor passa mal após medicação do Alencar. E a Vanessa descobre que Peixe tá na casa do Gabriel. Próspero disfarça seu descontentamento com Clemente para Melinda. Hanna se incomoda com a pressão de Silvia, mesmo com Ítalo e Glorinha na torcida. Com adrenalina, Zé e Juarez são perseguidos. E o feirante, um herói, salva Zé de um tiro. Para completar, a grávida Tamara é baleada. Meu Deus, quanto emoção! E em instantes, destaques da novela Quem Ama, Cuida. Não sai daí.
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1: 9 horas e 38 minutos. 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Você também pode consultar as oportunidades diretamente pelo aplicativo Carteira de Trabalho Digital. Para mais informações, entre em contato pelo telefone 669-9994-5563. Repetindo, 669-9994-5563. 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Então já corra e pegue seu encaminhamento para entrevistas. E agora vamos para os nossos apoiadores culturais e daqui a pouquinho eu estarei de volta aqui com você nessa segunda-feira maravilhosa.
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4: 9h40.
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5: 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Avalie o custo total de propriedade, hein? O TCO.
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5: Quando consideramos o conceito de custo total de propriedade, o TCO, a melhor escolha nem sempre vem do menor preço. Esse conceito vai além dos custos associados a um produto ou serviço, indo além do preço inicial de aquisição. Ao analisar o TCO, é importante considerar despesas adicionais que podem surgir ao longo do tempo, como custos de transporte, impostos e manutenção. Esses fatores podem transformar uma opção que aparenta ser econômica em uma alternativa mais onerosa a longo prazo. Um exemplo: o fornecedor pode oferecer um produto mais barato, mas com um prazo de entrega longo, o que aumenta o custo de estoque da empresa. Outro fornecedor, por sua vez, pode cobrar um pouco mais, mas garantir entregas pontuais. O nosso Educar de hoje fica por aqui. Amanhã o assunto será o que é controle financeiro e finanças pessoais. Até amanhã.
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6: 9 horas e 45

0: minutos. Uma lembrança para começar bem a semana. Você não precisa dar conta de tudo de uma vez. Às vezes a gente olha para a semana inteira, para todas as contas, todos os compromissos, todas as responsabilidades e já começa cansado. Então respira, organize, priorize, faça uma coisa de cada vez. Hoje é segunda-feira, você não precisa resolver a sexta-feira hoje. Você só precisa fazer o melhor que pode nesse dia. Cuide do seu trabalho, cuide da sua família, cuide das suas responsabilidades, mas também cuide de você. E não esqueça, pequenos passos também levam a grandes conquistas. Que sua semana comece leve e que você tenha força para enfrentar tudo o que vier. E agora vamos para o nosso guia astral e logo após ficam nossas sequências de música. Daqui a pouquinho eu volto com um desafio desta segunda-feira para você, viu?
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2: Estamos de volta com o Guia Astral.
1: Libra, Escorpião, Sagitário.
2: Começamos com Libra. Pode haver afastamentos de amigos e pessoas que interferem em sua atuação. Tenha sabedoria ao examinar como agir. Boas notícias e caminhos abertos para se expressar e promover projetos. Sua cor, verde. Número da sorte, 15.
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2: Seguimos com Escorpião. Sua autoestima e valor estão sendo testados. Examine como atuar diferente com pessoas do trabalho. Uma notícia abre novas oportunidades. Seja sábio para aproveitar, comprometendo-se com seu conhecimento. Sua cor, preto. Número da sorte, 12.
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2: E chegamos às previsões para Sagitário. Que maravilha! Dia ótimo para estudar e viajar. Você está otimista para lidar com estudos e divulgar ideias que promovam talentos. Sua postura trará respostas importantes sobre amigos e o campo afetivo. Agarre as oportunidades com sabedoria. Sua cor, azul. Número da sorte, 41. Daqui a pouco estaremos de volta com as previsões finais do Guia Astral. Não saia daí.
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Já parou? Já parou, bebê? Eu tento, mas não tem jeito, né? Um, dois, três.

10:01. Tem um desafio para você. E esse vale para a semana inteira. Escolha uma coisa para melhorar. Pode ser pequena. Organizar sua rotina, beber mais água, fazer uma caminhada, voltar a estudar, ligar para alguém, organizar a casa, colocar uma conta em dia ou simplesmente ter mais paciência. Não precisa mudar tudo de uma vez. Escolha uma coisa e comece hoje. Porque esperar o próximo segunda é fácil. Difícil mesmo é começar agora. Então está lançado. Desafio da semana da liberdade. Escolha uma coisa e faça acontecer. Depois conta pra gente. E agora vamos para os nossos apoiadores culturais. E daqui a pouquinho eu estarei de volta aqui com você. Então não saia daí, viu?

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1: 10:02.
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2: 10 horas e 6 minutos. 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Agora vamos para o nosso TeleTV e logo após ficam nossas sequências de músicas selecionadas para você. Então não saia daí, viu?
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4: Alô, meus queridos, Andressa Pires de volta, super animada. E vamos direto aos destaques do capítulo de hoje da nossa Quem Ama Cuida.
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4: Ademir e Adriana trocaram ameaças de arrepiar. Rosa ficou arrasada porque Helenice não quer denunciar o Tom, que confrontou Helenice ao ver Adriana em sua casa. Ademir suou frio com a pergunta de Adriana sobre a morte de Arthur. E a Nancy, que surpresa ao encontrar Pilar com Tiago. Otoniel disse que quer ajudar Francesca. Para fechar, Rosa e Adriana falaram do documento do pai de Brigitte, que compromete Pilar. E Adriana já pediu para Liris encontrar essa prova na antiga Casa Brandão. Muita emoção. Que trama intensa, hein? Fique ligado em Quem Ama Cuida e a gente se encontra na próxima edição. Um beijo e até lá.
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10h17. E eu quero aproveitar para mandar um abraço muito especial e um beijão pra minha amiga Kellen, lá de Rio Verde, viu? Um abraço, amiga. Estou morrendo de saudade de você e logo, logo eu estarei pra ver você e esse baby maravilhoso que tá no forninho já, pra nascer. Um beijão pra você e pro Gregory. E agora, vamos fazer uma pequena pausa. Talvez sua manhã esteja corrida, talvez... você esteja trabalhando, talvez esteja resolvendo problemas, talvez esteja cheio de compromisso, mas quando puder, pare um pouquinho, respire, olhe ao seu redor, agradeça pelo dia, agradeça pela oportunidade de começar mais uma semana. Nem tudo vai sair exatamente como planejado, e tudo bem. Algumas coisas vão exigir paciência, outras vão exigir correria e algumas vão exigir simplesmente continuar. Então siga, faça a sua parte, confie no processo, valorize as pessoas que estão ao seu lado e não esqueça de agradecer pelas pequenas coisas. Que Deus abençoe sua semana. Que não falte saúde, paz, trabalho, proteção e motivos para sorrir. E agora vamos para os nossos apoiadores culturais e daqui a pouquinho eu estarei de volta aqui com você. Então não saia daí, viu?

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2: 10:19.
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3: 10:22. 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E agora vamos pro nosso guia astral e logo após ficam nossas sequências de música e daqui a pouquinho eu estarei de volta aqui com você.
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4: Estamos de volta para a última parte do guia astral.
1: Capricórnio, aquário, peixes.
4: Capricórnio, seus afetos trazem novos caminhos e um real valor. Sei que desfazer conceitos antigos é desafiador, mas uma boa conversa amplia sua autoestima. Sua cor do dia é bege e o número da sorte é 60.
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4: Agora aquário. Seu cônjuge ou alguém especial enfrenta desafios, buscando bem-estar. Mas olha só, boas notícias ativam crescimento e oportunidades para essa pessoa. A cor do dia é marrom e o número da sorte é 30.
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4: E você, peixes, tem ótimas notícias para seu desenvolvimento profissional. Só atenção a imprevistos com dinheiro, examine possíveis investimentos. Novas oportunidades ativam mudanças. Sua cor do dia é vinho e o número da sorte é 24. Foi um prazer estar com você em mais uma edição do Guia Astral. Muito obrigado pela companhia. Espero você no próximo programa, com novas previsões e muita energia positiva. Até a próxima.
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E chegamos ao final de mais uma edição do Bom Dia Liberdade. E nossa manhã de segunda-feira está chegando ao fim, né? E que amanhã teve café, teve brincadeira, teve informação, teve notícias, teve participação e teve muita gente começando a semana junto com a Liberdade. Muito obrigada a você que acordou com a gente, a você que estava em casa, no comércio, na fazenda, na estrada, na empresa ou já na correria do dia a dia. Eu sou Victoria Mello e foi muito bom começar essa semana com você. Agora segunda-feira continua, tem almoço, tem trabalho, tem estudo, reunião, estrada, serviço e tem muita coisa pela frente. Mas lembre, não precisa resolver tudo hoje. Faça o seu melhor, um passo de cada vez e siga em frente. Se for pegar estrada, boa viagem. Se for trabalhar, bom trabalho. Se for estudar, bons estudos. Se estiver no campo, uma ótima jornada. E se estiver em casa, aproveite também o seu dia. Porque toda segunda-feira tem alguém fazendo a cidade acontecer. Rádio Liberdade FM 104,9. No rádio, no carro, na casa, no comércio, na fazenda, na estrada e na sua rotina. Porque a liberdade é feita com você e pra você. Eu sou Victoria Mello, um beijo enorme, fiquem com Deus e tenham uma excelente segunda-feira. Que seja uma semana de boas notícias, de saúde, de trabalho, de conquistas e de muitos motivos para sorrir. E lembra, segunda-feira fica melhor com a Liberdade. 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Até amanhã e um beijão.

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2: 10:37.
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4: 11:48.

0: 11:57.
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0: 11:57.

0: 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Meio-dia. 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
4: Meio-dia e 2 minutos.

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3: Meio-dia e 35 minutos. 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
4: 1 e 2.
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6: 1 e 5.
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9: Alô, galera que tá ligadinha aqui com a gente. Chegando pra fazer o seu dia muito mais pop e cheio de informação. Eu sou Andressa Pires e tá no ar o seu Drops News. Onde você fica por dentro de tudo que rola no universo da música dos seus artistas favoritos. E pra começar essa nossa primeira parte, a gente já vem com uma notícia que vai fazer a alegria de muita gente. Olha só, o João encerra o hiato e acerta a sua volta triunfal. Tem álbum novo vindo aí, um audiovisual incrível e, claro, novos shows pra gente pirar. A agenda de shows completa do cantor já tá bombando nas redes e prometendo arrastar multidões em 2026. É a volta do João em grande estilo, pra alegria dos fãs que estavam morrendo de saudades. E essa foi só a primeira dose de notícias fresquinhas aqui no Drops News. Mas calma que tem muito mais vindo por aí. Não sai daí, que já eu volto com mais no Drops News.
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11: Bora lá, meu povo, bora lá, minha gente. Segunda-feira maravilhosa para todos vocês aí. Hoje é dia 21 de setembro. Bora começar mais um Hits Mais comigo, Fernando Lebe.
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11: Hoje seria aniversário de Chuck Jones, ou Chuck Jones, né? Ele faleceu em 2002, ele foi cartunista. A Daniele Suzuki, nascida em 1977, está fazendo aniversário hoje. Também o músico Liam Gallagher, o Bill Murray, ator, e Stephen King, escritor. Hoje nós estamos comemorando, deixa eu ver aqui, estamos comemorando, vixe, tem bastante coisa aqui, ó. O dia do adolescente, hoje também é o dia mundial da doença de Alzheimer, hoje também é o dia nacional de luta de pessoas com deficiência, hoje é o dia do fazendeiro, da árvore, do agente fiscal da Receita Federal e também da abelha rainha. Olha aí, cara, bora começar o Hits Mais, vamos lá.

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1: Maravilha, boa segunda-feira pra você na sintonia da nossa programação. Vamos de informação. É, o SUS, ele tá se preparando pra ofertar canetas emagrecedoras. Não sei se você já tá sabendo sobre esse assunto. O Ministério da Saúde informou que tá preparando a incorporação das chamadas canetas emagrecedoras ao SUS. A proposta é atender principalmente pacientes com obesidade grave, pessoas com outras doenças associadas e quem tá aguardando cirurgia bariátrica também. Mas atenção, hein? A distribuição ainda não começou. O governo, ele precisa concluir os estudos e também definir o protocolo clínico com os critérios para poder indicar quem vai poder ou não receber o medicamento de graça. Ainda não há uma data definida para o início da oferta em todo o país.

0: bacana que você tá na sintonia da nossa programação. Vamos lá, deixa eu mandar aqui um abraço pro meu amigo Carlos Alberto, a Lara, a Fabiana Santos também tá junto com a gente, a Elisa, a Ana. Alô, Paloma, grande beijo pra você, a Maria Aparecida. Tem também outra Maria aqui, a Maria Ferreira e o Ediomar Andrade. Valeu a participação de vocês aí, viu?
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4: 1:21.
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3: 1:24.
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5: Fala, pessoal que curte esporte. Sejam bem-vindos para mais uma rodada de informações aqui no nosso Minuto Esportivo. É sempre um prazer trazer para você as novidades que agitam o mundo da bola e de outras modalidades. Para começar, já se liga nas manchetes que abrem esta parte do programa. Informações que acabaram de chegar. A primeira, envolvendo um nome de peso no cenário mundial. A França confirmou Zinedine Zidane como técnico até o ano de 2030. E a segunda, também com Zinedine Zidane, que revelou ter recusado propostas de clubes, priorizando uma seleção nacional para comandar.
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5: Vamos aos detalhes da primeira manchete, então. A França, olha só, confirmou Zinedine Zidane como o seu novo treinador. O ídolo francês, conhecido por sua brilhante carreira como jogador e também como técnico campeão, assume novamente o comando técnico da seleção. E o vínculo estabelecido, pelo que foi divulgado, vai até o ano de 2030. Uma aposta de longo prazo da Federação Francesa em Zizou, demonstrando total confiança no trabalho e na visão do ex-jogador e agora técnico para construir um projeto sólido e vitorioso nos próximos anos. Agora, passando para a próxima informação. O próprio Zinedine Zidane, em declarações recentes, revelou publicamente que recusou propostas de diversos clubes de futebol. A prioridade de Zizou, como ele mesmo enfatizou, sempre foi de fato treinar uma seleção nacional. Ele deixou bem claro que essa era sua única e principal motivação para não aceitar outros convites que surgiram ao longo de sua trajetória profissional. Uma postura que mostra o foco total do técnico em um projeto de seleção, buscando desafios em um patamar diferente de sua carreira.
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5: E por aqui, encerramos esta parte do nosso Minuto Esportivo. Mas não se preocupe, o programa continua, com mais informações e análises no nosso próximo encontro. A gente volta já já com muito mais para você. Fique com a gente.
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7: E a gente segue por aqui com muita música boa.
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7: Essa é a trilha sonora da sua programação. Vamos lá, continua.

Cara, olha isso aqui, elefante Sandro começa a vida nova em um santuário. O nome dele é Sandro, cara. Depois de passar 44 anos em um zoológico em Sorocaba, no interior de São Paulo, o elefante Sandro chegou ao Santuário de Elefantes Brasil, na Chapada dos Guimarães, em Mato Grosso. E a adaptação começou muito bem. Assim que ele saiu da caixa de transporte, o Sandro explorou o espaço, tomou banho de terra e brincou na água e também na lama. Com aproximadamente 54 anos, ele percorreu mais de 1.600 quilômetros até a nova casa e agora vai ter um ambiente muito mais amplo e próximo da natureza. Legal, né?

0: mandando aquele salve, aquele alô pra toda a galera que tá na sintonia da nossa programação. Vamos lá. Minha amiga Helena, obrigado pelo carinho. A Simoni. Alô, Marilda. Maria do Carmo também na sintonia. O Messias. Alô, Pedro. Um abraço.
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0: Gente, daqui a pouquinho você continua curtindo sucessos por aqui. Não sai daí não, que eu já volto.
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3: E aí, galera antenada no Drops News. Chegando com as últimas do universo pop e da música que movimentam o cenário internacional, sempre com aquela energia que você já conhece aqui na sua rádio favorita. E olha só, a gente já começa com uma treta que tá dando o que falar nas redes sociais e nos bastidores do hip hop. Quem diria, né? Parece que o Lil Wayne não curtiu nem um pouco ter ficado de fora dos shows do Jay-Z lá no Yankee Stadium. Pois é, os fãs estão quebrando a cabeça pra entender o que rolou. Horas depois do fim da residência do Jay-Z, o rapper Lil Wayne soltou uma mensagem super enigmática, daquelas que a gente fica pensando, pra quem será que foi essa? E claro, a galera logo interpretou como uma indireta bem direta pro Jay-Z. Será que vem barraco por aí no mundo do rap? A gente fica de olho em tudo e te conta aqui no Drops News. Fica ligado porque tem muito mais informação e babado pra rolar. Já já eu volto com mais no Drops News.
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1: 4,9.
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4: 1:40.
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4: 1:43.
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0: E vamos lá, fique ligado, viu? Porque tem muito sucesso pra você por aqui.
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Você tá acompanhando o nosso programa com muita música boa, muitas informações também, né? Do Brasil e do mundo. E as suas participações através do WhatsApp, vai mandando aí, porque daqui a pouquinho rola aquele salve, daqui a pouquinho vai rolar aquele super alô.

0: Vamos seguindo com a nossa programação e que bom que você está acompanhando a gente. Alô, Lenira. Obrigado pelo carinho. A Abel também, a Lúcia, Helena, a Cleide, a Roseli. Alô, Nilo. Um abraço pro Nilo também. E o Márcio que está acompanhando a nossa programação. Minha amiga Creuza Costureira também está todo dia na sintonia.
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3: Muito bom ter a sua companhia no Minuto Esportivo. O seu giro rápido pelas principais notícias do esporte. Fique atento porque a gente já começa com o que tá pegando fogo nos bastidores. Vamos para as manchetes do momento. O ex-goleiro Marcos saiu em defesa de Carlos Miguel no Palmeiras, depois de uma falha do arqueiro em campo. E no sul do país, o Grêmio reabriu as conversas por Christian Oliveira, buscando uma solução para um negócio que envolve 10 milhões de reais.
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3: O ex-goleiro Marcos, uma figura icônica do futebol, veio a público para defender o goleiro Carlos Miguel, do Palmeiras. A defesa de Marcos acontece após Carlos Miguel ter cometido erros importantes durante uma partida. Esses erros, infelizmente, acabaram resultando na derrota da equipe alviverde, o Palmeiras, em seu confronto com o Atlético Mineiro. O posicionamento do ex-goleiro traz um ponto de vista sobre a pressão e as dificuldades da posição. Lembrando que falhas são parte do jogo para qualquer atleta. Passando para a notícia que chega do Grêmio, o Imortal, como é conhecido, reabriu as conversas com o atacante Christian Oliveira. O clube gaúcho está buscando uma solução estratégica para concretizar um negócio que tem um peso financeiro considerável, avaliado em 10 milhões de reais. Christian Oliveira atualmente está emprestado e o tricolor se movimenta com uma nova abordagem, uma nova estratégia para acertar essa negociação. O objetivo é integrar o atacante de forma definitiva ao elenco, apesar do impacto nos cofres do clube.
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3: E assim encerramos mais uma parte aqui no Minuto Esportivo. A gente se encontra na sequência da nossa programação, com muito mais informações e o melhor do esporte para você. Continue ligado na nossa rádio.
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7: E aí, galera antenada, Andressa Pires de volta com vocês, direto do Drops News, pra gente acelerar nas novidades do mundo pop. E olha só que notícia babado que tá agitando os fãs da Rainha dos Baixinhos, a Xuxa, gente. Ela fez um convite super especial pra suas ex-paquitas pra estarem com ela na turnê O Último Voo da Nave. Imagina só, todas reunidas de novo. A energia vai ser lá em cima, né? Uma verdadeira viagem no tempo, garantindo muita emoção. A estreia dessa tour emocionante está marcada para o Nubank Park e a expectativa é gigantesca para ver a rainha e suas paquitas brilhando mais uma vez. Um reencontro histórico que promete muita emoção e nostalgia para todo mundo que cresceu com elas, com a energia lá no alto. Xuxa, Xuxa, né? E ela mandou o papo reto. Disse que só deixa de falar com paquita se for homofóbica. É isso aí. Atitude que a gente ama, de uma artista que sempre foi voz. Fiquem ligados, porque o Drops News não para. Já já eu volto com mais informações para vocês na próxima parte do programa.
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9: Vamos lá, sequência de músicas por aqui. Não

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1: É a música mais gostosa no seu rádio. Obrigado pela audiência. Continue participando aí através do WhatsApp, porque daqui a pouquinho vai rolar aquele salve. Daqui a pouquinho vai rolar aquele alô pra quem tá acompanhando a nossa programação. Obrigado aí pela audiência. Vamos lá, a música continua.

0: e os abraços não param na nossa programação. Vamos lá, minha amiga Cidinha, todo dia acompanhando a gente, a Selma, a Helena também tá acompanhando o nosso programa, o Marcelo. Alô, João Roberto, um abraço para você, o Nilson. A Thalita Oliveira também, o Jorge Melo. Alô, Beatriz, valeu.
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0: Pera, pera, vamos faturar rapidinho, mas a gente já volta.
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1: No ar, o Minuto Esportivo. Informação e velocidade para você ficar por dentro de tudo no mundo dos esportes. E para começar, vamos direto para as manchetes que movimentam o cenário da bola. A primeira delas, técnico do Galatasaray sai em defesa de Sané após críticas na Copa do Mundo. E a segunda manchete, nos bastidores do Flamengo, Varela perde titularidade para Emerson Royal e tenta convencer Leonardo Jardim.
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1: O técnico Okan Buruk, que comanda o Galatasaray, veio a público para defender o atacante Sané. Buruk afirmou que Sané foi transformado em um verdadeiro bode expiatório pela eliminação da seleção da Alemanha na última Copa do Mundo. Para o treinador, as críticas direcionadas ao jogador foram exageradas e não condizem com a sua real importância e performance. Sané, que atua no ataque, tem sido alvo constante de avaliações severas, e seu comandante no clube turco fez questão de minimizar essa pressão, buscando proteger seu atleta. E falando em movimentação no campo, lá no Flamengo, o lateral direito Varela vive um momento de reviravolta em sua carreira no clube carioca. O jogador acabou perdendo sua posição de titularidade para Emerson Royal, que tem se destacado nas últimas partidas. Com essa mudança, Varela agora precisa correr atrás e buscar seu espaço novamente dentro da equipe. A missão não é fácil, já que ele terá que convencer o técnico Leonardo Jardim de que merece retomar a titularidade. Varela, pelo que tudo indica, virou reserva nesse começo de trabalho, e a disputa pela vaga na lateral direita está mais acirrada do que nunca no rubro-negro. Ele terá que mostrar muito nos treinos e em eventuais oportunidades para reverter essa situação e voltar a ser prestigiado no elenco do Fla.
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1: E assim a gente encerra mais uma parte do nosso Minuto Esportivo. Fique ligado na programação da rádio. A gente volta em breve com mais notícias e análises do universo do esporte.
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5: 12:21.
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0: 12:24.
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2: Golden recebe ladrão com brinquedos dentro de casa. Um Golden Retriever chamado Nash protagonizou uma história bastante curiosa nos Estados Unidos. Um ladrão entrou na casa enquanto os tutores viajavam. E em vez de latir ou tentar afastar o invasor, o cachorro apareceu com brinquedos na boca, convidando o homem para brincar. Os donos acompanharam tudo pelas câmeras de segurança e chamaram a polícia, claro. Quando os agentes chegaram, Nash repetiu a cena e também levou um brinquedo para eles, para cada um deles. O invasor acabou sendo preso, o cachorro não se feriu e, segundo os tutores, nada de valor foi levado.
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2: Vamos lá, conferindo aí a nossa programação. Segue.

música maravilhosa que você gosta rola aqui na nossa programação. Nosso muito obrigado pelo seu carinho, pela sua audiência. Continue pedindo a tua aí através do nosso WhatsApp. Daqui a pouquinho a gente vai mandar aquele alô pra galera toda que tá na sintonia aí. E claro, sua canção também rola aqui na nossa programação, né? Muito bom saber que você tá aí. Esteja você em casa, no seu trabalho, esteja você aí dando uma caroninha pra gente no teu carro, no teu caminhão. Nosso muitíssimo obrigado pela tua audiência. Vamos lá, programação

0: Os alôzinhos não param de chegar por aqui. Mauricéia tá na sintonia da nossa programação. A Patrícia Ferreira também. Giordano, nosso muito obrigado aí pela sua sintonia. Ludmila, Osvaldo, Milton Correia. Quem tá comigo também é o Anselmo e o Ângelo. Valeu!
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2: 2:38.
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4: Chegamos com o Minuto Esportivo. Sua parada obrigatória para ficar ligado em tudo que movimenta o universo da bola. Aqui na sua rádio. E a gente já começa com as manchetes que estão agitando o cenário esportivo. Lá fora, o técnico da Argentina, Lionel Scaloni, desabafou. Ele recebeu fortes críticas depois do segundo lugar na Copa do Mundo e o treinador veio a público. Por aqui, no futebol brasileiro, o Cruzeiro viu sua grande sequência de invencibilidade na Série A ser quebrada. Um resultado importante colocou fim à boa fase da equipe.
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4: Começando com o desabafo de Lionel Scaloni. O treinador da seleção argentina, campeã mundial em outra edição, pediu desculpas aos torcedores por não conseguir conquistar o título novamente nesta última Copa do Mundo. Scaloni também fez questão de rebater os comentários negativos que surgiram após a campanha da Argentina, onde a equipe ficou com o segundo lugar. Esse desabafo veio cerca de uma semana depois da final do torneio, mostrando como as críticas impactaram o ambiente da seleção e do próprio técnico. Uma situação delicada para o comando técnico dos hermanos. Mudando para o cenário nacional, o Cruzeiro, que vinha em uma fase muito boa, era o dono da maior invencibilidade da Série A do Campeonato Brasileiro. Essa sequência de resultados positivos, que acumulava vários jogos sem perder, foi interrompida depois da derrota para o Botafogo. O time mineiro vinha mostrando um trabalho consistente, acumulando bons resultados sob o comando do técnico Arthur Jorge. A interrupção dessa série de vitórias e empates contra o Botafogo marca, sem dúvida, uma virada na campanha da equipe celeste no campeonato. E a torcida espera a recuperação.
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4: Com isso, a gente encerra mais uma parte do Minuto Esportivo. Fique ligado na programação da rádio e a gente volta daqui a pouco com mais informações. Até a próxima.
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2: 12:41.
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10: 2h44.
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12: Minuto Esportivo no ar, chegando com as informações mais quentes do mundo da bola. Para você que acompanha cada lance, cada virada, cada gol, a gente traz um resumo caprichado. Vamos direto às manchetes que estão agitando o cenário do futebol, com notícias importantes para você, fã do esporte, que não perde um detalhe. O Real Madrid avalia um novo empréstimo para o atacante Endrick, já no início da próxima temporada europeia. O São Paulo conquistou uma vitória importante no Paulistão Feminino, assumindo a vice-liderança da competição.
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12: Começando com o noticiário europeu e uma situação que envolve um dos nossos jovens talentos. O Real Madrid, um dos gigantes do futebol mundial, estaria avaliando a possibilidade de um novo empréstimo para o atacante brasileiro Endrick. Essa movimentação, de acordo com o respeitado jornal espanhol Marca, poderia ocorrer já no início da próxima temporada europeia. O clube merengue, agora sob a batuta de José Mourinho no comando técnico, passa por um momento de redefinição e ajustes em seu elenco principal. Essa fase de transição pode ser o motivo por trás da decisão de emprestar o jogador, buscando mais tempo de jogo e experiência para Endrick, antes de integrá-lo definitivamente ao time. No Campeonato Paulista Feminino, o São Paulo entrou em campo e garantiu uma importante vitória sobre o Mirassol. O time tricolor superou o adversário, conquistando os 3 pontos que eram fundamentais para sua campanha no estadual. Os gols que selaram esse resultado positivo vieram dos pés de Bia Menezes, que balançou as redes ainda no primeiro tempo, abrindo o placar para o São Paulo. Já na segunda etapa do jogo, Kézia Senna ampliou a vantagem, garantindo a tranquilidade para o time paulista. Com esse triunfo convincente, o São Paulo alcançou a vice-liderança da competição, mostrando força e consistência nesta temporada do futebol feminino.
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12: A gente encerra esta parte do Minuto Esportivo, mas fique ligado, que o nosso programa continua com muito mais para você. Acompanhe a nossa programação. programação. A gente volta já.
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14: Sensacional. Para você que tá aí no trabalho, nosso muito obrigado pelo carinho. Tô sabendo que tem bastante gente com o radinho ligado aí no trabalho, em casa, no seu carro dando uma caroninha. Boas festas para todos vocês aí. Vamos lá, o programa não pode parar, o programa

Aquela música que você gosta, na melhor programação do seu rádio. Você participa, você pede, a gente, né, vai anotando aqui os pedidos musicais, mandando para o programador e a qualquer momento rola na nossa programação. Vamos nessa, a música continua.

0: Assim como nós somos apaixonados por vocês, os nossos queridos ouvintes. Mandar um alôzinho aqui pro meu amigo Alexander, que tá na sintonia. A Miralda também tá acompanhando a gente, Matheus, a Cláudia, a Cecília, o Irineu, obrigado pelo carinho, a Cris. Obrigado, Robson, aquele abraço pra você aí. Daqui a pouquinho a gente manda mais alô.
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0: Pessoal, aguenta as pontas aí, que eu volto já trazendo o melhor da música pra você.
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0: 3 e 4.
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1: Maravilha, desejo pra você uma segunda-feira maravilhosa. Um bom início de semana pra todos vocês aí. Hoje é dia 21 de setembro, bebê. É, vai vendo. Oi, Gi, tudo bem? Diz pra nós aí qual vai ser a dica do dia de hoje.
4: Hoje o truquezinho tá bem legal, Fernando. É uma dica sensacional pra conseguir tirar cheiro de xixi de pet do seu tapete ou do seu estofado. Porque o cachorro ou o gato faz xixi ali, às vezes você limpa e continua aquele cheiro, né? A gente consegue perceber aquele odor. Então, esse truquezinho vai tirar por completo e também tirar aquele cheiro que às vezes a gente não sente que o cachorro continua sentindo.
1: Boa. Então tá bom. Vamos ficar aqui na expectativa, tá? E a primeira fofoca, o que você traz pra gente aí?
4: Bora com as nossas fofoquitas, o momento mais, a hora mais esperada desse programa que o Fernando não admite, mas eu sei, gente. Tô aqui no Ofo Chico, ali o Roberto Carlos, ela emociona, né? Famosos e também a neta numa noite especial em São Paulo. O Roberto Rei, né? Ele transformou a noite do último dia 17 de setembro numa celebração ao romantismo, né, em São Paulo. O cantor, ele se apresentou no Juventus Live Hall, né, na Moca. Aos 85 anos, gente, Roberto Carlos, ele segue levando aos palcos, né, um repertório marcado ali por músicas que atravessam gerações, né. No Juventus, o cantor, ele apresentou sucessos que fizeram parte de diferentes fases da sua carreira. O clima romântico tomou conta do espaço, né. Além disso, a conexão entre o Roberto e o público, né, ficou evidente durante a apresentação. Diante de fãs e convidados, o artista logo revisitou grandes sucessos, né, da sua trajetória e criou momentos de muita emoção. A noite, inclusive, né, também teve um significado especial para a família. A Laurinha, que é neta do Roberto Carlos, né, acompanhou a apresentação do lado da mãe, a Balesca. As duas estiveram na plateia, né, para prestigiar o cantor durante mais uma apresentação na capital paulista.
1: Sensacional. Daqui a pouquinho tem mais uma para você, tá? Bora abrir então a programação com música? Vamos lá, primeira de hoje.

0: músicas pra você, muita informação também, e a Gi trazendo pra você a dica do dia daqui a pouquinho. Qual vai ser, Gi?
1: Truquezinho facinho pra gente conseguir eliminar o cheiro de xixi de pet do tapete ou do sofá, da sua cadeira, da sua poltrona, do seu estofado, enfim.
0: Tá vendo aí, minha senhora? Anota aí, tá? Vamos lá, a música continua.

0: Esse é o nosso Babados e Fofocas. Que bom que você tá aí acompanhando a nossa programação, Gi. Mais informações.
1: Ai, ai, gente, tô aqui no Metrópolis. Pois é, gente, e segundo diz aqui a aba da Juliana Barbosa das Celebridades, Lady Gaga teve a primeira filha por barriga de aluguel. É o que afirma o site, né? Os rumores em torno aí da chegada da primeira filha da Lady Gaga, né? Ganharam um novo capítulo agora no último dia 18, após o TMZ afirmar que o casal deu boas-vindas ao bebê por meio de uma barriga de aluguel, né? Pois é, gente, será que isso é verdade? Desde o noivado, a cantora, ela fala abertamente sobre o desejo de ser mãe, né? Numa entrevista até ao New York Times, em março do ano passado, ela afirmou que estava animada ali com a possibilidade. Olha, estou animada para ser mãe. Antes, eu tinha muitas apreensões sobre isso, né? A Stephanie, né, que é o nome verdadeiro da artista, aí tem 40 anos e o marido tem 42. Os dois, eles começaram a namorar lá em 2019, né? E estão noivos, né? Desde aí 2024. Será que foi barriga de aluguel, gente? Eu vi que os fãs estavam até olhando as fotos da Lady Gaga, assim, shows e percebendo ali uma protuberância, uma barriguinha saliente. Aí, será?
0: Daqui a pouquinho tem mais uma pra você.
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5: 13h21.
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4: 25.
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6: E a gente tá de volta no Drops News. Chegou a hora de ficar por dentro do que tá rolando no universo da música e das celebridades. E olha, a temperatura tá subindo. A amiga de Preta Gil, Jude Paula, não perdoou e rebateu com força as falas do ex-marido da cantora, Rodrigo Godoy. Ela mandou o recado direto: mau caráter é uma escolha. Pois é, a situação continua rendendo. Jude Paula fez questão de afirmar que o círculo mais próximo da Preta já tinha conhecimento sobre uma suposta traição de Rodrigo Godoy. E não parou por aí. Ela ainda revelou que o grupo pediu para ele segurar o rompimento, segurar tudo até o final do tratamento da cantora. Que barra, hein? Um verdadeiro turbilhão de emoções e revelações que sacode o mundo dos famosos. E a gente segue acompanhando de perto cada detalhe dessa história. Não sai daí, porque o Drops News tá só começando. Tem muito mais acontecendo e a gente te conta tudo. Já já eu volto com mais no Drops News.
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7: Essa é a programação que não para na sua segunda-feira.
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7: E a Gi do meu lado aqui já preparadinha para mais informações. Vamos lá, Gi, mais fofoquinha.
8: Tô no fuxico agora e a Anitta chora ao saber que 80 mil ingressos, né, dos ensaios se esgotaram, gente. A Anitta mal conseguiu segurar essa emoção, né, diante desse feito que superou as próprias expectativas dela. Na noite do da última quinta-feira, dia 17, né, a cantora ela apareceu chorando nas redes sociais após os ingressos, né, pros ensaios aí no Parque Olímpico no Rio de Janeiro esgotarem em apenas 10 horas, gente. Marcado pro dia 24 de janeiro, né? Agora do próximo ano, o evento ele vai ter capacidade para receber 80 mil pessoas. Além disso, o número impressionou, né, a própria artista, que acompanhou a movimentação das vendas e chegou a duvidar de que a fila virtual representasse a procura real ali pelos ingressos. Não, olha, eu tô aqui para falar com vocês, muito emocionada, porque não é fácil no nosso país fazer o que a gente acabou de fazer. Vocês sabem o tamanho do Parque Olímpico, né? E a gente acabou de esgotar os ingressos do show em 10 horas, né? A cantora também revelou que chegou a pensar, né, que as 80 mil pessoas na fila poderiam estar acessando a plataforma por computadores diferentes. No entanto, as vendas começaram ao meio-dia e poucas horas depois todos os ingressos já tinham sido vendidos, né, gente? Que loucura! Eu tô muito emocionada e muito grata. Realmente, gente, é muita pessoa. São muitas pessoas, né?
7: Coisa boa! Esse é o Babados e Fofocas. Daqui a pouquinho a gente traz mais uma pra você. Vamos lá? A música continua.

0: Esse é o Babados e Fofocas na sua segunda-feira. Esteja você dando uma caroninha pra gente aí, no seu trabalho, em casa, né? Férias merecidas, descanso merecido, obrigado pelo carinho, viu? Gi, daqui a pouquinho tem a dica do dia, não tem?
1: Truquezinho pra tirar cheiro de xixi de pet do sofá, do seu tapete, do seu estofado.
0: Boa, já já! Vamos lá, a música continua.

0: E esse é o nosso Babados e Fofocas. Vai mandando seu WhatsApp aí, porque daqui a pouquinho a gente vai mandar um alô pra toda a galera que tá na sintonia junto com a gente aí, beleza? Ô Gi, e aí? Conta pra mim, qual é... traz mais uma fofoca.
1: Tô no R7 Entretenimento e a Vanessa Camargo, ela detonou os amigos que abandonaram ela depois que ela foi cancelada, cancelada lá no reality, né? Parece que a participação lá no Big Brother, né? Deixou algumas lembranças amargas pra Vanessa Camargo. A cantora contou que depois de ser cancelada durante o programa, ela viu amigos de mais de 20 anos simplesmente, gente, virarem as costas pra ela, né? E não foi só na vida social que ela sofreu, não. A Vanessa revelou que também enfrentou uma crise financeira. Ela ficou sem renda e precisou recorrer a empréstimos, gente, pra poder manter as contas. Gente, aí você para e pensa, né? Se até a Vanessa Camargo teve que fazer empréstimo, quem dirá nós, reros mortais, né? Mas enfim, numa entrevista ao podcast Rival Talks, né? Ela contou como foi lidar com o cancelamento. Olha, eu tava cancelada, as pessoas não entendiam, não queriam me ouvir, né? Não me chamavam, poucos amigos me deram a mão. Eu fiquei sem renda, meu custo continuou aqui no alto, né? E de repente eu tive que fazer assim, diminuir, taca ali empréstimo, né? A Vanessa explicou que entrou no reality pra mostrar ao público que ela era de verdade, não por dinheiro. Só que olhando pra trás, ela admite que a experiência teve vários efeitos negativos aí na vida dela, né? Quando entra um anônimo, gente, é uma coisa, igual era o BBB antigo, né? Quando entra, assim, grandes nomes, como se diz, o buraco é mais embaixo, né?
0: Já já tem mais uma pra você então, viu?
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0: Pera lá, gente, eu já volto. Que bom ter você junto com a gente por aqui, viu?
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6: 3:43. 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
5: 3:45.
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7: Alô, você que acompanha o Minuto Esportivo. Estamos no ar com as principais informações do mundo da bola, para você ficar por dentro de tudo o que rola nos gramados nacionais e internacionais. Começamos falando do mercado de transferências, com o Flamengo cogitando enviar Gonzalo Plata ao Zenit para facilitar a chegada de Luis Enrique. E na Europa, o Liverpool faz um movimento importante por Fikayo Tomori, após a saída de Konaté.
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7: Sobre a situação do Flamengo, o clube segue monitorando de perto a situação de Luis Enrique, um atacante que está na mira da diretoria rubro-negra. Para tentar avançar nas negociações e facilitar a chegada do jogador, o Flamengo cogita enviar o atleta Gonzalo Plata ao Zenit. É importante destacar que outro clube do futebol brasileiro também entrou na disputa pela contratação de Luis Enrique, o que promete esquentar a briga por esse nome no mercado. Já no velho continente, mais precisamente na Inglaterra, o Liverpool está bastante ativo neste período de movimentações. O clube inglês anunciou recentemente a chegada do jovem Vitor Muñoz e já se mostra pronto para investir novamente em um nome de peso. A diretoria dos Reds faz um movimento por Fikayo Tomori, um zagueiro que está sendo observado de perto. Essa investida acontece após a saída de Konaté do elenco, indicando que o Liverpool busca reforçar a sua defesa.
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7: É isso. A gente faz uma breve pausa e volta já já com a próxima parte do nosso Minuto Esportivo.
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9: Seguimos com o nosso programa na sua segunda-feira, dia 21.
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9: Que bom que você está aí junto com a gente. Nosso muito obrigado pelo seu carinho e pela sua sintonia. E a fofoca não para.
11: E o Lucas Rangel surpreende com o convite de aniversário da filha. O Lucas encantou os seguidores ao mostrar os detalhes do convite do aniversário de um ano da filha Mia, né? Fruto do relacionamento com o Lucas Blaine, né? A pequena completa aí a novidade agora no dia 6 de outubro e vai ganhar um festão dos papais, gente. No vídeo publicado nas redes sociais, o casal aparece ao lado da bebê e começa a gravação cantando parabéns. A Mia também mostrou que já sabe bater palma, né? Antes dos pais revelarem o convite. A festa vai ter como tema Rapunzel, né? Em referência ao cabelinho comprido da menina. Então, o convite foi produzido no formato de um livro com a clássica Torre da Princesa na capa, né? Ao abrir ali a peça, os convidados encontram uma imagem do filme Enrolados, iluminada por pequenas luzes e acompanhada de uma música de animação, gente. Olha o nível desse convite. O convite ainda guarda um envelope com uma surpresa, né? Especial. Cada convidado recebe um bracelete com berloques inspirados nos temas dos mêsversários da Mia, incluindo referências a Shrek, a Pequena Sereia, a Bela e a Fera, né? E a coleção poderá ser completada durante a própria festa, que vai ter, né, os berloques exclusivos. É, então pra quem pode, pode, né, gente?
9: Boa, muita fofoca boa pra você, só aqui no Babados de Fofocas. Agora é hora de música.

0: Só musicão pra quem tá acompanhando o nosso programa, pra você que não participou, pra você que não mandou o seu WhatsApp ainda, você tá esperando o quê? Das caras, meu amigo. Hoje, manda pra gente qual vai ser a dica do dia daqui a pouquinho.
1: Truquezinho bem legal e facinho pra gente conseguir eliminar ali de uma vez por todas o cheiro de xixi do seu pet, quando ele acaba fazendo xixi no seu tapete, no seu sofá, no seu estofado.
0: Tá vendo aí, né, minha senhora? Você não vai perder essa chance, né? Coisa boa. Vamos lá, a música continua.

0: É o nosso Babados e Fofocas. E que bom que você está acompanhando a nossa programação. Muito bom saber que você acompanha a gente sempre, tá? Gi, tá na hora. Traz a dica.
1: Bora pra nossa diquinha do dia, então, gente. Pois é. Truque pra tirar o cheirinho de xixi do pet aí do seu tapete ou do seu estofado. Se o seu bichinho de estimação fez xixi no tapete, no sofá, seja seu gatinho, seja seu cachorro, enfim. O que você vai fazer? Você vai enxugar o excesso com papel toalha e vai cobrir o local que ele fez xixi com uma camada muito, mas bem generosa mesmo de carbonato de sódio, tá bom? E aí você vai esquecer aquilo ali por pelo menos 2 horinhas e depois você vai aspirar ou varrer. Assim, varrer funciona, mas se você tiver o aspirador, eu prefiro que você aspire, tá? Porque vai conseguir sugar bem. E por que que isso vai funcionar? Vai tirar o cheiro do xixi, Gi? O bicarbonato, gente, ele absorve a umidade residual e ele também neutraliza a acidez da urina, né? Então isso vai tirar o cheiro e vai evitar que o pet volte a marcar território no mesmo lugar, porque se ele faz xixi e o por mais que você limpe o cheiro, ele ainda consiga sentir o cheiro ali pelo olfato dele, que é mais apurado, ele vai continuar fazendo xixi naquele lugar. Então isso também é, essa dica também é essencial, não só pela limpeza, pra tirar o odor que a gente consegue perceber e também pra tirar o odor de uma maneira que o cachorro não consiga sentir o cheiro do xixi dele ali e não volte a repetir o xixi no mesmo lugar, né?
0: Boa! Amanhã tem mais uma, né, Gi? Valeu!
1: Valeu, Fernando!
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4: 4 e 2.
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4: 4 e 4.
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1: E aí, galera? Andressa Pires de volta com Drops News. Se você é daqueles que não dispensa uma boa dose de energia e um som que balança as estruturas, vai pirar nessa. Saiu a lista das 10 melhores bandas de metal alternativo, eleitas pelos próprios fãs do gênero. É isso mesmo, uma votação popular que agitou o universo da música pesada. A disputa foi acirrada e teve muita banda boa na parada. Nomes como Alice in Chains e Deftones marcaram presença, mostrando a força e a diversidade desse estilo que a gente tanto ama. Fica a pergunta, será que a sua banda favorita conseguiu um lugar no topo desse ranking? É sempre bom ver o reconhecimento vindo direto de quem realmente vive a cena, né? E a gente sabe que no metal alternativo tem muita banda com história e com um som que arrepia. Já já eu volto com a última parte do Drops News. Fica ligado, é rapidinho.
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3: Coisa boa, coisa maravilhosa, já estamos de volta. Prazer, eu sou Fernando Leme, desejo só o melhor pra você. Tá na hora.
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3: Maravilha, maravilha. Desejamos pra você uma ótima segunda-feira e esse agora é o nosso motivacional, né? Todos os dias nós temos que ter um textinho motivacional para você que tá aí acompanhando o nosso programa. E o que temos para amanhã é justamente o que nós plantamos no dia de hoje, tá? A vida, ela não muda de uma hora para outra, ela vai sendo construída nas suas pequenas decisões que nós tomamos todos os dias. Por exemplo, na área da saúde, o amanhã começa no cuidado de hoje, na alimentação, no descanso, também no movimento e na atenção que nós damos ao nosso corpo e também à nossa mente. Na vida financeira, cada escolha também é uma semente. Economizar, organizar, aprender a gastar melhor e buscar novas oportunidades pode não transformar tudo imediatamente, mas prepara um futuro mais tranquilo. No amor, nós vamos colher aquilo que nós cultivamos: carinho, diálogo, respeito, presença e sinceridade que fortalecem relações. E isso também vale para a vida íntima e sexual. Cumplicidade, confiança, desejo, respeito e atenção ao outro fazem toda a diferença. Nos estudos, ninguém aprende tudo de uma vez. É a leitura de hoje, o esforço de agora e a vontade de continuar que abrem as portas de amanhã. Na profissão, cada experiência, cada contato, cada tentativa e até cada erro pode se transformar em crescimento. Oportunidades aparecem com mais facilidade para quem continua se preparando, tá? Por isso, não espere o amanhã para poder começar aquilo que pode ser feito hoje. Cuide da sua saúde, organize a sua vida, valorize quem está ao seu lado, estude, trabalhe, trabalhe pelos seus sonhos e não abandone os seus projetos, porque o futuro ele não chega vazio. O que nós temos para amanhã é justamente o que nós plantamos hoje. Então plante com cuidado aquilo que você deseja colher.

E aqui é uma atrás da outra, menos intervalos, mais música boa, muita informação do Brasil e do mundo, muitos alôs também. Vai mandando seu WhatsApp aí pra gente. Aqui você fica muito bem informado e ouvindo a melhor programação musical. E a música não para. Vamos lá.

0: que você tá acompanhando a gente. A gente fica feliz em saber que você tá aí, viu? É hora de mandar aquele salve, aquele alô pra quem tá acompanhando a nossa programação. Meu amigo Wagner tá na sintonia, né? Meu amigo Carlos Miranda também, a Beatriz, o Marques, obrigado pelo carinho. Alô, Luísa, aquele abraço. A Edna também, o Francisco, a Rosineide Maria. Muito obrigado pelo carinho, pela sintonia de vocês. Daqui a pouquinho tem mais alô.
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0: Fechando mais um bloco por aqui com muitos sucessos, né? Que você sempre curte aqui com a gente. E a gente faz uma rápida pausa, mas já tem mais. Pera aí.
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1: 4:20.
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1: 4:23.
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7: Minuto Esportivo no ar, trazendo as informações mais quentes do mundo da bola para você que acompanha a nossa programação. Fique ligado, porque o esporte não para e a gente te deixa por dentro de tudo. Começamos com as manchetes que movimentam o mercado da bola. O Spartak Moscou prepara uma oferta milionária por Flaco Lopes. E o Bayer Leverkusen avança nas negociações para contratar Facundo Medina.
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7: Agora vamos aos detalhes dessas notícias que agitam os bastidores do futebol. O atacante Flaco Lopes, que tem se destacado bastante, pode estar com os dias contados no Palmeiras, ou não. O Spartak Moscou está preparando uma oferta de 139 milhões de reais para tentar tirar o jogador do clube brasileiro. Flaco Lopes tem se valorizado no mercado ao longo dos últimos meses e, por isso, a diretoria do Palmeiras espera mantê-lo em seu plantel, apesar do interesse e da proposta generosa que vem da Rússia. A situação promete ser um dos grandes capítulos dessa janela de transferências, com o Palmeiras buscando segurar uma de suas peças importantes. Mudando para a Europa, o Bayer Leverkusen está de olho no mercado de transferências para reforçar seu elenco. O clube alemão avança nas negociações para contratar o defensor Facundo Medina, em um negócio que pode chegar à casa dos 116 milhões de reais. O Bayer Leverkusen terminou a última temporada na sexta colocação no campeonato alemão e a diretoria já mira o futuro. O objetivo é ambicioso. O clube sonha em voltar a brigar pelo título na temporada de 2026-2027. E a chegada de jogadores como Facundo Medina seria fundamental para essa meta.
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7: Por enquanto é isso na nossa parte de notícias. A gente se encontra já já, com muito mais esporte para você. Até a próxima parte.
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9: Mil sessões gratuitas de terapia no Setembro Amarelo, hein? Uma iniciativa está oferecendo 1000 sessões gratuitas de terapia durante o Setembro Amarelo.

A ação está sendo promovida pela Conexa e disponibiliza uma primeira consulta com psicólogo sem custo para novos usuários da plataforma e também do Zen Club. Os interessados podem solicitar o atendimento até o dia 30 de setembro, enquanto houver vagas disponíveis. O cadastro ele é feito pela página da campanha e depois o participante pode escolher o atendimento de acordo com a disponibilidade dos profissionais. 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Respira fundo aí, curte o que vem agora porque é só música boa.

Que dia maravilhoso e que dia sensacional, porque você tá aí acompanhando a nossa programação. Nosso muito obrigado pela sua audiência. É muito bom saber que tem assim, ó, um monte de gente ouvindo a gente por toda a cidade. Obrigado pelo carinho, muito obrigado pela sua sintonia. Vamos nessa, a música não para.

você está aí acompanhando o nosso programa. A gente fica muito agradecido pela sua audiência. Vai pedindo o seu som, mandando seu alô. Agora é hora de mandar beijinhos e beijinhos e beijinhos para minha amiga Luluzinha Pires. A Michirlânia também está na sintonia. Obrigado pelo carinho. O Zé Bernardo também está acompanhando a gente aí. Valeu. A Marinalva Santos, o Silvio e a Geriane também está acompanhando o nosso programa. Um grande abraço. Estão

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1: 4h43.
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1: 4h45.
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11: E aí, galera antenada, chegando com Andressa Pires no seu Drops News, o programa que te deixa por dentro de tudo que rola no universo pop e musical. Para começar com o pé direito, já tem notícia quentíssima do João, que não para de surpreender. Ele vai anunciar o álbum novo, o quinto de estúdio, e o rolê é super estratégico. O anúncio vai rolar no intervalo da novela Quem Ama Cuida, lá na Globo. Isso mesmo, João amarrando um comercial na TV aberta, junto com uma ação no Google. Tudo para bombar o lançamento. A galera já tá contando os segundos, porque a audição exclusiva do álbum já tá marcada pro domingo. É muito buzz para um artista só, hein? João mostrando mais uma vez porque é um dos maiores nomes da nossa música pop atual. Fiquem ligados para não perder nenhum detalhe desse lançamento que promete agitar tudo. Obrigada pela sua companhia, viu? Até o próximo Drops News, estarei juntinho com você.
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13: Um bebê nasceu em pose inusitada e viralizou na internet. É um recém-nascido lá no Egito. Ele virou sensação nas redes sociais por causa da tranquilidade demonstrada logo depois do parto. O bebê, ele apareceu deitado com os braços atrás da cabeça e uma das perninhas cruzada, rapaz, vá vendo. Numa pose que os internautas compararam a de alguém descansando tranquilamente nas férias. O registro, ele foi divulgado pelo médico Muhammad Ali Atia e rapidamente viralizou, alcançando milhões de pessoas. Apesar da enorme repercussão, o nome do bebê e o hospital onde ele nasceu não foram divulgados. E vamos lá, se prepara aí porque tem muito mais sucesso chegando.

Sensacional, tá vendo aí, né? Só musicão pra quem tá acompanhando a nossa programação nesse dia maravilhoso. Continue participando da nossa programação, porque daqui a pouquinho eu vou mandar aquele alô sensacional pra você. Vamos lá, a música continua.

0: Mioto, senhoras e senhores.
1: Muito bom saber que você tá acompanhando o nosso programa, coisa boa. Hora de mandar alô, meu amigo Antônio tá na sintonia. Aline Alves também tá acompanhando a gente. A Silvia também, o José Santos, o Padua também tá acompanhando a gente, o Laércio, a Leda Maria, a Emília Santiago, Raimundo e a Juliana Oliveira. Muito obrigado, viu, pelo carinho e pela audiência de vocês. Daqui a pouquinho a gente manda mais alô.
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4: 5 horas. 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
3: 5:02.
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4: Boa tarde, Água Boa e região. Iniciamos agora o especial sertanejo na Liberdade FM 104,9. Eu sou Jean Martinazzo e estarei com vocês trazendo os maiores hits do sertanejo. Você é a parte essencial da nossa programação. Envie um WhatsApp para o 6634681200, solicitando a sua canção favorita e já aproveitando, mandando um abraço carinhoso e de onde você está falando. Mantenha-se conectado conosco também nas redes sociais. Lá no Facebook, procure por Liberdade 104.9 e no Instagram, arroba Liberdade 104.9 FM. Para você não perder nada, né, do que a sua rádio preferida acontece. O especial sertanejo já está rolando e para subir o volume, tá na Liberdade, tá bom demais.

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0: alegria ter você conosco acompanhando a Liberdade FM. Fique por aqui, porque em breve o Especial Sertanejo segue com mais sucessos para alegrar o seu dia. Deixe seu recado e mande um abraço. Interaja conosco via WhatsApp 6634681200 e siga-nos nas redes sociais. Estamos no Instagram @liberdade104.9fm e no Facebook Liberdade FM 104.9. Fique ligado que já tem mais música sertaneja para você curtir.
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2: 5 horas e 15 minutos.

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2: 5:22.
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3: 5 horas e 26 minutos.
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5: Retornamos ao Especial Sertanejo. Agradeço por estarem conosco e por manterem essa vibe incrível. Então suba o som, pois vem aí aquele set que é do jeito que você adora. O sertanejo segue firme e forte. Chegando mais um hits, né? Um hit que vai animar e levantar o seu astral. Tá na liberdade, tá bom demais.

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1: Começamos com a política. Uma pesquisa recente aponta que o presidente Lula tem 44,1% de aprovação. Em contrapartida, o índice de desaprovação da sua gestão atinge 53,1%. Os números, divulgados por um levantamento, refletem a percepção da população em relação à atual administração, abordando diversos aspectos da atuação governamental e suas políticas.

na melhor sintonia, você segue aproveitando o especial sertanejo. Continuamos a tocar só sucesso para tornar a sua companhia ainda mais agradável. Seguimos entregando aquela vibe especial que você curte. Abrace as emoções, pois vem aí mais hits para curtir na sua rádio. Porque tá na liberdade, tá bom demais.

0: essa é pra casar, viu?
1: Valorizando cada profissional independente. Você ouvindo a gente. Vamos até às 19 horas com o fino da música sertaneja. Se está na liberdade, está ótimo demais.

É um prazer enorme contar com a sua sintonia aqui na Liberdade FM. Então fique ligado que em breve o Especial Sertanejo volta com tudo, trazendo as melhores músicas para você. Envie a sua mensagem, um abraço e participe pelo nosso WhatsApp 6634681200, o Instagram @liberdade104.9fm e o Facebook Liberdade FM 104.9.

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5: 5:40.
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7: 5:44.
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9: E olha nós aqui de novo, trazendo o Especial Sertanejo. É sempre um prazer ter a sua presença nessa seleção feita especialmente pra você. Então prepare-se, pois a sequência de sucessos não para. Vem aí aquela faixa musical que vai tocar profundamente no seu coração e melhorar a sua vibe. 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Tá bom demais.

Só clássico sertanejo passando por aqui. Uma sequência que só tem modão pra deixar a sua sintonia perfeita. Segure-se porque lá vem aquelas canções, aquela canção, aquela música pra você cantar junto. 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Tá bom demais.

0: Continuamos com o melhor do sertanejo aqui na 104.9. Um intervalinho rápido e já estamos de volta com mais pra você. Muita música de qualidade ainda te espera no especial sertanejo. Vem falar com a gente. Arroba Liberdade 104.9 FM 6634-68-1200 Liberdade FM 104.9. Tá na Liberdade? Tá bom demais.
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2: 5 horas e 57 minutos.

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3: Água boa, a hora Mato certa. Grosso.
4: Brasil. 6:01.
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5: Oito e rádio 20. Nesta hora do Ângelus, queremos rezar juntos. O anjo do Senhor anunciou a Maria e ela concebeu do Espírito Santo. Ave Maria, cheia de graça, Senhor é convosco. Bendita sois vós entre as mulheres e bendito é o fruto do vosso ventre, Jesus. Santa Maria, Mãe de Deus, rogai por nós, pecadores, agora e na hora de nossa morte. Amém. Eis aqui a escrava do Senhor, faça-se em mim segundo a vossa palavra. Ave Maria, cheia de graça, Senhor é convosco. Bendita sois vós entre as mulheres, e bendito é o fruto do vosso ventre, Jesus. Santa Maria, Mãe de Deus, rogai por nós, pecadores, agora e na hora de nossa morte. Amém. E o Verbo divino se encarnou e habitou entre nós. Ave Maria, cheia de graça, o Senhor é convosco. Bendita sois vós entre as mulheres, e bendito é o fruto do vosso ventre, Jesus. Santa Maria, Mãe de Deus, rogai por nós, pecadores, agora e na hora de nossa morte. Amém. Rogai por nós, Santa Mãe de Deus, para que sejamos dignos das promessas de Cristo. Oremos. Infundi no nosso espírito a vossa graça, ó Pai. Vós que na anunciação do anjo nos revelastes a encarnação do vosso Filho, pela sua paixão e cruz, conduzi-nos à glória da ressurreição. Por Cristo nosso Senhor. Amém. Glória ao Pai, ao Filho e ao Espírito Santo, como era no princípio, agora e sempre. Amém. Evangelho de Jesus Cristo segundo Mateus. Naquele tempo, apresentaram a Jesus um homem mudo que estava possuído pelo demônio. Quando o demônio foi expulso, o mudo começou a falar. As multidões ficaram admiradas e diziam: nunca se viu coisa igual em Israel. Os fariseus, porém, diziam: é pelo chefe dos demônios que ele expulsa os demônios. Jesus percorria todas as cidades e povoados, ensinando em suas sinagogas, pregando o evangelho do reino e curando todo tipo de doença e enfermidade. Vendo Jesus as multidões, compadeceu-se delas porque estavam cansadas e abatidas, como ovelhas que não têm pastor. Então disse aos discípulos: a messe é grande, mas os trabalhadores são poucos. Pedi, pois, ao dono da messe que envie trabalhadores para a sua colheita. Palavra da salvação. Glória a vós, Senhor. A palavra de Deus nos ensina, mais uma vez, a confiar no Senhor. Jesus cura o mudo, quer curar a sua mudez, o seu medo de anunciar, seu medo de evangelizar, a sua preguiça de não ir para a igreja ou ensinar seus filhos. E você

0: só precisa dizer: eu creio, Senhor. Porque Jesus diz: a messe é grande, mas os operários são poucos. Quem sabe você seja um operário do Senhor e se coloca a serviço do reino para que a palavra de Deus possa ser transmitida àqueles que ainda não a conhecem. Esta é a missão de todo cristão batizado. Não cruzar os braços, mas arregaçar as mangas e ir em frente. É preciso você fazer a sua parte. Louvado seja nosso Senhor Jesus Cristo. Para sempre seja louvado. E a bênção de Deus Todo-Poderoso, Pai, o Filho e o Espírito Santo, desça sobre vós e permaneça para sempre.
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8: 6:09.
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9: Simbora, porque o nosso especial sertanejo está de volta. Uma verdadeira alegria ter você aqui com a gente, curtindo um repertório recheado de sucessos e melodias que ficam na memória. Prepare-se para cantar junto com mais um sucesso que vai vir por aí. 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
9: Inicia-se agora no especial sertanejo, aquele especialismo clima de boa moda de viola. Vamos juntos curtir os clássicos do sertanejo, as músicas raiz e aqueles modões inesquecíveis que acompanharam várias gerações.

e aproveite esses clássicos que todos nós amamos. E a festa não acaba aqui não. Logo mais, trazemos mais músicas incríveis para você curtir. Tá na liberdade, tá bom demais.

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0: breve intervalo no especial sertanejo, mas não sai daí. A programação que vem a seguir será imperdível. Aproveite o momento para deixar o seu recado no WhatsApp 6634681200. Enriqueça a nossa programação com a sua voz e acompanhe também as nossas redes sociais. Tá na liberdade, tá bom demais.
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5: 6:25.
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3: 6:29.
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6: Sinta a vibração da música sertaneja dominando sua frequência novamente. É o Especial Sertanejo que prossegue com altas doses de energia positiva. Vem aí aquela faixa que vai abrir o som no último e cantar junto sem parar. Tá na Liberdade, tá bom.

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1: Passando para a economia, o dólar comercial abriu o pregão em queda firme. Essa baixa é observada após as recentes decisões sobre as taxas de juros, tanto no Brasil quanto nos Estados Unidos. O movimento de desvalorização da moeda norte-americana é também apoiado por fatores externos e pelo cenário eleitoral interno, que continuam a influenciar a dinâmica do mercado financeiro.

bela sequência musical nos visitou agora, hein? Mantenha-se sintonizado no Especial Sertanejo, curtindo canções que são verdadeiras, aquelas marcas históricas, né? E preferências populares. E continua a festança com mais um hit que vai fazer você aumentar o volume do seu rádio. 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

0: só um momentinho de pausa no especial sertanejo, mas segura a emoção aí, que logo voltamos com mais modão sertanejo pra você. Muita música de qualidade ainda te espera no especial sertanejo. Vem falar com a gente, arroba Liberdade 104.9 FM, 6634-6812-00, Liberdade FM 104.9. Tá na Liberdade? Tá bom demais.
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5: 6:46.
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8: 6:50.
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10: A boa música sertaneja continua dominando a sua sintonia. Que alegria saber que você continua conosco no Especial Sertanejo. O ritmo sertanejo domina por aqui. Aproxime-se aqueles sucessos que promete mais energia à sua sintonia. Tá na Liberdade? 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
9: Mais um fim de semana em nossas vidas. Que bom que você tá aí junto com a gente. Prazer, eu tô chegando. Aqui é o Fernando Leme. Semana pra você, bora começar o programa. Tem muita música boa pra você.
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9: E você está sintonizado na ZYC 934, essa é a Liberdade FM. Estamos no canal 285, Água Boa, Mato Grosso. Se você tá na Liberdade, então tá bom demais.
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9: E vamos lá, conferindo aí a nossa programação. Segue.

células da mãe podem permanecer no corpo dos filhos por décadas, sabia? A ciência mostrou que, de certa forma, nós podemos carregar um pedacinho da nossa mãe por muitos anos. Durante a gravidez, células maternas, elas conseguem atravessar a placenta e chegar ao organismo do bebê. E algumas delas podem permanecer ali até a vida adulta. O fenômeno, ele é chamado de microquimerismo materno. Pesquisadores já identificaram essas células em diferentes órgãos, como pulmões, rins, fígado, coração.

e até no cérebro. Estudos encontraram sinais desse fenômeno em pessoas com até 49 anos. Pesquisas mais recentes investigam se essas células podem participar da formação e do funcionamento do sistema imunológico e também qual seria a relação delas com processos inflamatórios e doenças autoimunes. Os cientistas, porém, ainda não classificam a presença dessas células como algo necessariamente positivo ou negativo. O que já se sabe é que elas podem permanecer no organismo por décadas.

0: curtindo a Liberdade FM. Que maravilha! Tilson, obrigado pela sua sintonia. Aqui na sua 104,9 só tem música gostosa, né? Você tá acompanhando aí. Vamos lá, música não para.
1: Ai,

0: Bacana que você tá na sintonia da nossa programação. Vamos lá, deixa eu mandar aqui um abraço pro meu amigo Carlos Alberto, a Lara, a Fabiana Santos também tá junto com a gente, a Elisa, a Ana. Alô, Paloma, grande beijo pra você, a Maria Aparecida. Tem também outra Maria aqui, a Maria Ferreira e o Ediomar Andrade. Valeu a participação de vocês aí, viu?
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0: Sensacional, essa é a Liberdade FM, tá na Liberdade, tá bom demais. E agora a gente vai pro rápido intervalo comercial, eu volto daqui a pouquinho, é bem rapidinho mesmo. Inclusive tem recados importantíssimos aí dos nossos patrocinadores. Quer ouvir? Aumenta o volume aí pra você ver.
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0: E a gente segue por aqui com muita música boa.
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0: Liberdade FM, continue mandando seu WhatsApp aí pra nossa programação. 6634-68-1200. 6634-68-1200.
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0: Essa é a trilha sonora da sua programação. Vamos lá, continua.

cachorro que ajudou a salvar vidas após terremotos na Venezuela acaba de ganhar uma homenagem especial. Tsunami, um border collie de 9 anos, recebeu uma estátua no Parque Vereda del Lago, em Maracaibo. O próprio cão participou da cerimônia. A história dele começou de maneira bem diferente. Ainda filhote, o Tsunami, ele foi resgatado vítima de maus tratos e desnutrição. Aí, depois de recuperado, ele mostrou aptidão para operações de busca e passou por treinamento especializado. E durante os terremotos que atingiram a Venezuela, o animal ajudou a localizar pessoas soterradas. Segundo a associação responsável por ele, Tsunami participou da localização de cerca de 30 pessoas durante a emergência. Ele também já trabalhou em missões após deslizamentos na Venezuela e nos terremotos da Turquia e da Síria. Agora, perto da aposentadoria, Tsunami ainda deverá ajudar no treinamento de novas equipes de cães de resgate. E a história dele também poderá virar até filme, meu amigo.

0: essa é a Liberdade FM. Liberdade FM tá bom demais, tá na Liberdade, tá bom demais. Muita energia positiva no ar pra você. Essa é a rádio que toca sempre a música que você gosta. Vamos nessa.
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0: Mandando aquele salve, aquele alô pra toda a galera que tá na sintonia da nossa programação. Vamos lá. Minha amiga Lena, obrigado pelo carinho. A Simoni. Alô, Marilda. Maria do Carmo também na sintonia. O Messias. Alô, Pedro. Um abraço.
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0: Vamos lá, gente. Pra você que tá online aí, obrigado pelo carinho, né? Pra você que tá em casa, no carro, interage com a gente. Já já eu volto.
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7: 8h27.
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5: E vamos lá, fique ligado, viu? Porque tem muito sucesso pra você por aqui.
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5: Ó, pra você que tá aí na sintonia da nossa programação, você também pode ouvir a gente através da nossa página, que é www.liberdadeab.com.br, tá bom? Liberdade FM, tá na Liberdade, tá bom demais.
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5: Música boa pra você é aqui na nossa programação.
7: Ouço.

bom que você está acompanhando o nosso programa com muita música boa, muitas informações também, né? Do Brasil e do mundo. E as suas participações através do WhatsApp, vai mandando aí, porque daqui a pouquinho rola aquele salve, daqui a pouquinho vai rolar aquele super alô.

0: seguindo com a nossa programação e que bom que você tá acompanhando a gente. Alô, Lenira. Obrigado pelo carinho, Abel também, a Lúcia, Helena, a Cleide, a Roseli, alô, Nilo, um abraço pro Nilo também e o Márcio que tá acompanhando a nossa programação. Minha amiga Creuza Costureira também tá todo dia na sintonia.
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0: Essa é a Liberdade FM, tá na Liberdade, tá bom demais, continue ligados aí porque o próximo bloco ele promete surpreender, tá? Não perca não.
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6: 8h41.
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2: A Prefeitura de Água Boa faz um alerta importante para pais e responsáveis. 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

0: 8h45.
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2: A idade definitivamente não tem sido um obstáculo para o japonês Toshikushi Kanazawa. Um dia depois de completar 90 anos, ele subiu ao palco de uma competição de fisiculturismo em Hiroshima e conquistou o primeiro lugar na categoria masculina para atletas acima dos 85 anos, hein? A vitória aconteceu no Campeonato Japonês Master de Fisiculturismo. Kanazawa, ele começou a competir ainda jovem, deixou os campeonatos aos 34 anos. Depois de um longo período afastado, ele voltou aos 50 e desde então não parou mais. Hoje ele acumula 19 títulos nacionais. Para manter a disposição, ele segue uma rotina de musculação e uma alimentação baseada principalmente em vegetais, arroz integral, tofu, frutas e outros alimentos tradicionais japoneses. E depois de conquistar mais um título aos 90 anos, ele revelou uma meta bastante ambiciosa. Ele pretende continuar treinando e diz que quer chegar aos 130 anos de idade, cara. Vai vendo, meu! 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
2: E vamos lá, conferindo aí a nossa programação. Segue.

aquela música maravilhosa que você gosta, rola aqui na nossa programação. Nosso muito obrigado pelo seu carinho, pela sua audiência. Continue pedindo a tua aí através do nosso WhatsApp. Daqui a pouquinho a gente vai mandar aquele alô pra galera toda que tá na sintonia aí. E claro, sua canção também rola aqui na nossa programação, né? Muito bom saber que você tá aí. Esteja você em casa, no seu trabalho, esteja você aí dando uma caroninha pra gente no teu carro, no teu caminhão. Nosso muitíssimo obrigado pela tua audiência.

0: aí, música boa pra você aqui na Liberdade. Sempre bom, inclusive, saber que você tá aí do outro lado, acompanhando a gente pelo seu rádio. Obrigado, viu? Ou pelo aplicativo, ou pelo celular, né? Esteja você na tua casa, no teu carro, no seu trabalho. Nós agradecemos e muito a sua audiência. Vamos lá, música não para.
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0: Os alôzinhos não param de chegar por aqui. Mauricéia tá na sintonia da nossa programação. A Patrícia Ferreira também. Giordano, nosso muito obrigado aí pela sua sintonia. Ludmila, Osvaldo, Milton Correia. Quem tá comigo também é o Anselmo e o Ângelo. Valeu!
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0: Essa é a Liberdade FM, obrigado por estar acompanhando a gente aí, obrigado pela audiência. Vamos ao rápido intervalo, a gente volta daqui a pouquinho.
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8: 9 horas.
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